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1: Olá, Três Lagoas, bom dia. Agora são 6 horas e 39 minutos. 6h39. Hoje é sexta-feira, 12 de junho do ano de 2026. Eu sou Rafael Oliveira e este é o seu Jornal da Caçula. Você confere comigo agora o que é destaque nesta edição. Assistência Social promove reunião ampliada para fortalecer participação popular. Presídio de Segurança Máxima de Mato Grosso do Sul entra na mira de operação para caçar celulares e túneis secretos. Prefeitura informa alterações no trânsito para montagem e realização do desfile cívico de 110 anos de Três Lagoas, de 111 anos de Três Lagoas, é nesta segunda-feira. E mais de 22 mil veículos circulam com IPVA em atraso aqui em Três Lagoas. Essas e outras notícias você acompanha a partir de agora, aqui no seu Jornal da Caçula.
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1: E lembrando que você já pode interagir conosco através das redes sociais. Estamos ao vivo lá no nosso Facebook, facebook.com/caçula96fm. Tem também o nosso portal de notícias, www.radiocaçula.com.br. Acompanhe a nossa programação ao vivo, aonde você estiver e a hora que você estiver. Nós vamos trazer para você daqui a pouquinho todas as informações, porque ontem começou o primeiro dia de Expotrans 2026 e a nossa reportagem acompanhou a abertura oficial que aconteceu no Sindicato Rural de Três Lagoas e, inclusive, onde está também o stand da Caçula FM. Daqui a pouquinho nós vamos trazer para você essas informações. Nós entrevistamos algumas autoridades e nós vamos trazer aí todo o resumo dessa abertura que aconteceu ontem aqui em Três Lagoas. Nós vamos trazendo também as informações, vamos falar de IPVA. Tem gente que está com o IPVA atrasado, viu? Tem mais de 22 mil Três Lagoenses aí que não regularizaram seu IPVA. Podem ter problemas, inclusive, com o Detran. Daqui a pouquinho nós vamos trazer para você essa informação. E vamos falar de hoje. Hoje tem mais Expotrans. Hoje tem Alexandre Pires, lá no Parque de Exposições e muito mais aí para quem está nos acompanhando nesse primeiro dia aqui de Expotrans, que nós vamos falar daqui a pouquinho, tem abertura e tudo mais. Vou trazer um resumo do que foi aí o dia de ontem, mesmo com chuva, o pessoal continuou lá no Sindicato Rural e aproveitou o primeiro dia com o Zé Neto Cristiano. Tudo isso e muito mais para você aqui na nossa programação.

0: informação. Agora faltando aí 15 minutos para 7, 15 para 7, 6 horas e 45 minutos em Três Lagoas nessa sexta-feira. Nós vamos para a nossa primeira pausa aqui do nosso Jornal da Caçula e na volta já vamos com as notícias do setor policial. Vamos trazendo o que aconteceu nas últimas horas aqui em Três Lagoas e nossa região. Pausa rápida, nós já voltamos.
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5: Já estamos de volta, agora são 6 horas e 48 minutos em Três Lagoas, 6h48. Daqui a pouquinho nós vamos trazer para você aí a abertura, né, do que foi aí a 48ª Expo 3 2026, a abertura oficial que aconteceu lá no, na Casa do Criador, né, aqui do Sindicato Rural de Três Lagoas. Eu e o Cláudio Júnior estivemos lá acompanhando e daqui a pouquinho vamos trazer para você a reportagem. Conversamos com o Bruno, conversamos aí com demais autoridades, conversamos também com o secretário de Cultura, Estênio Congro, conversamos com outras pessoas que estiveram lá também, uma grande abertura, e daqui a pouquinho nós vamos trazer para você essas informações aqui no nosso Jornal da Caçula. O pessoal está acompanhando a gente também aí nas nossas redes. Aliás, hoje dia 12 de junho, né? Dia dos namorados. Verdade, rapaz. Hoje é dia dos namorados. Hoje é dia daqueles que tem seu amor, aquele que tem, a pessoa que tem seu amado ou sua amada, presentear, né?

feliz aí, tem que aproveitar, né? Que é o mais importante. Ser feliz ao lado da pessoa que você gosta, né? Que é o mais importante, o mais necessário também. E a você que está nos acompanhando, nosso muito obrigado. Bom dia especial e a todos. Vamos juntos até às 8 horas da manhã. Tem muita notícia e muita informação. Vamos trazer daqui a pouquinho também a previsão do tempo para hoje, já que também tem Expo 13 e muito mais para quem vai aproveitar. E aquelas recomendações especiais, já que segunda-feira é aniversário de Três Lagoas. Três Lagoas completa 111 anos de história. Então daqui a pouquinho nós vamos trazer para você informações a respeito aí sobre tudo que vai acontecer aqui no calendário do aniversário de Três Lagoas. Mas vamos às notícias do setor policial, as informações das últimas horas aqui em Três Lagoas. E olha, tivemos operação da Polícia Federal, operação da PF aqui em Três Lagoas. Foram cumpridos aí mandados de busca e apreensão na manhã desta quarta-feira, a Operação Escudo de São Miguel 4. Essa operação, ela foi deflagrada pelo pessoal da Polícia Federal aqui em Três Lagoas para identificar e prender aí envolvidos em crimes de abuso sexual infanto-juvenil praticado pela internet, né? A famosa aí, pedofilia virtual, né? Armazenamento de conteúdo pornográfico envolvendo menores de idade. E os mandados foram expedidos aí pelo juízo de garantias da terceira vara da subjeção judiciária de Campo Grande, cumpridos aqui em Três Lagoas. E as investigações tiveram início após a investigação aí identificar um suspeito que estaria armazenando e disponibilizando imagens e vídeos com conteúdo sexual envolvendo menores de idade em dispositivos eletrônicos. E durante a operação, aí a equipe da Polícia Federal realizou buscas para localizar materiais e equipamentos que possam aí auxiliar no aprofundamento das investigações e na operação também de possíveis vítimas envolvidas e identificá-las. A Operação Escudo de São Miguel 4 integra uma série de ações desenvolvidas pela Polícia Federal em todo o país para combater os crimes de exploração e violência sexual praticados contra crianças e adolescentes no ambiente virtual. E lembrando que, embora o termo aí, né, a gente tem que sempre frisar, pornografia infantil ainda esteja previsto no Estatuto da Criança e do Adolescente, o ECA, os organismos internacionais recomendam, né, o uso abuso sexual de crianças e adolescentes ou violência sexual contra crianças e adolescentes, porque refletem com mais gravidade esses casos. E tem aí agora, né, uma pessoa está sendo investigada, principalmente para saber se há mais ligação aí, se há mais pessoas envolvidas nessa rede, e principalmente em relação, né, à questão do tráfico de conteúdo, né, o compartilhamento de conteúdo envolvendo pornografia infantil, que a gente infelizmente vê aqui em Três Lagoas, que está acontecendo também em todo o país. O pessoal da Polícia Federal realiza aí as ações principalmente para deflagrar e proibir aí, principalmente pegar, né, quem comete esse tipo de crime. Olha, o pessoal da Polícia Rodoviária Federal, agora passando aí de Polícia Federal para Polícia Rodoviária Federal, prendeu aí duas mulheres em flagrante, mulheres essas aí que estariam transportando drogas durante essa quarta-feira lá em Água Clara. O pessoal da Polícia Rodoviária Federal estava em ação ali na BR-262 quando abordaram aí um motorista de aplicativo, condutor desses veículos, né, Ubers, que são aí de aplicativo. E esse veículo estava transportando duas passageiras, duas mulheres. E durante uma vistoria nas bagagens, né, aquela conversa de praxe que a equipe da polícia tem com as pessoas suspeitas, né, para saber onde vai, de onde está vindo, para onde você está indo, e principalmente o que a pessoa está carregando, né, o que a pessoa está transportando. As duas começaram a ficar nervosas, as duas começaram aí a tartamudear, começaram aí a passar informações um pouco desencontradas, e a equipe, claro, levantou a suspeita. E nisso foi localizado, né, ali nas bagagens dessas duas suspeitas, diversos tabletes de entorpecentes. Foram localizados, para quem nos assiste aí na TV Web já está acompanhando, foram cerca de 2,5 kg de maconha, 2 kg de skunk e 100 gramas de haxixe. Haxixe, para quem não sabe, é uma droga mais potencializada, né? O haxixe é uma maconha mais forte, que tem um poder maior, né, de absorção do que a própria maconha comum. Foram aí 2,5 kg de maconha. Foram também aí 2 kg de skunk apreendidos, além também aí de 100 gramas de haxixe. No total, tudo isso aí deu cerca aí de 4,5 kg, aliás, 4,6 kg de drogas apreendidas aqui em Três Lagoas. E principalmente aí
se durante a situação, né, diante da situação e do flagrante em

Se as duas aí foram encaminhadas para a Polícia Civil, de Água Clara, ficando aí à disposição das autoridades. E o caso será investigado também, principalmente para saber, né, quem seria o proprietário, né, quem seria aí o mandante, o traficante, né, a gente tem que falar. E principalmente para localizar os outros braços aí dessa possível, ou principalmente possa ser, né, aí essa organização que estaria transportando e usando essas mulheres para transportar esses entorpecentes aqui em Água Clara. Pessoal da Polícia Rodoviária Federal. 6h55, 6 horas 55 minutos aqui em Três Lagoas. A gente continua trazendo mais informação, continua trazendo mais notícia para você. Tem tanta informação que está acontecendo nas últimas horas aqui na nossa região, né? O pessoal que está nos acompanhando aí está vendo todos os detalhes, todas as informações do setor policial aqui de Três Lagoas e também de toda a nossa região. E olha só, pessoal, vamos aí trazendo para você, até pegar aqui essa informação para nós falarmos para o público de casa, um caso que foi registrado novamente aqui na nossa região. Tivemos aí diversas ocorrências envolvendo tráfico de drogas, teve lá em Brasilândia descaminho, teve também aí outros tipos de crime aqui na nossa região também, para quem está nos acompanhando, né? Principalmente em relação a ocorrências de tráfico de drogas. E olha só, trazendo aí para você essa informação, o caso foi registrado no nosso leste do estado. Eu vou até pegar aqui rapidinho para a gente poder falar, para nós podermos falar com o público do Jornal da Caçula. E olha só o que aconteceu lá em Bataguaçu. Bataguaçu, que fica aqui no leste do nosso estado de Mato Grosso do Sul. Bataguaçu, que fica aqui quase próximo de Três Lagoas, depois ali de Brasilândia, né?

0: medicações para crianças com necessidades dietéticas, crianças que têm problemas com alimentação, não é? E o caso ganhou contornos criminais após a suspeita ser intimada pelo Poder Judiciário para esclarecer aí sobre a denúncia e anexar as notas fiscais e documentações aí sobre a destinação do dinheiro, se ela estava destinando de maneira correta ou não. Porém, como foi detalhado no despacho judicial, ela permaneceu em silêncio, a suspeita, e não apresentou nenhuma justificativa e nem os documentos, nem a comprovação que o dinheiro estava indo da maneira correta. E nisso aí, então, a autoridade judicial ordenou a abertura de um processo investigatório. O boletim de ocorrência foi registrado pela pessoa aí do 1º DP de Bataguaçu e agora fica aí a investigação das autoridades. Você vê a pessoa desviar dinheiro, né, que é dinheiro aí para uma destinação correta, que é a alimentação do próprio filho. A pessoa não tem respeito por si mesmo, né, meu amigo? Infelizmente é complicado, complicado mesmo. É bom que a justiça já pegou, já tá com as mãos nessa pessoa aí. E agora tem que apresentar. Se ela não tá destinando da maneira correta, tem que devolver o dinheiro, que é mais importante, é dinheiro público. Tem que devolver. Então é importante tudo isso. E a gente vai acompanhar esses próximos casos. 6h59, 6h59, manda um abraço pra minha amiga Dora. Dora que tá lá no Nossa Senhora Aparecida, minha amiga Dora, moradora lá da Manuel Pedro de Campos. Dora, gente boa, conheço a Dora pra caramba, gente boa. Mas faz tempo que eu não vejo a Dora. Um abraço, viu, minha amiga? Tudo de bom pra você, boa sexta-feira e bom final de semana também. E na volta do nosso Jornal da Caçula, o nosso assunto é Expo 3 2026. Vamos trazer pra você os flagrantes aí da abertura da Expo 3 que aconteceu ontem. Teve a presença do prefeito Cassiano Maia, de outras autoridades. Uma abertura aí da 48ª Expo 3, que vai ter uma agenda completa de eventos, eventos técnicos e também shows para o público aqui de Três Lagoas e de toda a nossa região. Pausa rápida, nós voltamos em instantes aqui no Jornal da Caçula com a sua participação nas nossas redes sociais. Nós já voltamos.
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0: Estamos de volta, agora são 7h02 aqui em Três Lagoas, 7h02. A você que está nos acompanhando, nosso bom dia. Muito obrigado aí pela sua audiência, pela sua participação na nossa edição de hoje aqui do Jornal da Caçula. Já na sexta-feira,

Dia 12 de junho aí do ano de 2026. A você que está nos acompanhando, nosso muito obrigado, um bom dia especial aí a todos e principalmente a quem está com a nossa programação aí, acompanhando o pessoal de Três Lagoas, de toda a nossa região, o pessoal das redes sociais aí, um abraço especial a cada um que está sintonizando. Deixa eu olhar o Facebook, inclusive. Deixa eu ver o pessoal que está no Face aqui da Caçula. Lembrando que você pode participar conosco aí no nosso Facebook. Manda sua mensagem, manda seu alô lá no nosso Face. Eu tenho que abrir a câmera aqui. Manda seu alô lá no nosso Facebook. E olha, hoje tem, hein? Hoje tem mais Expo 3. Daqui a pouco nós vamos trazer para você os resumos aí da abertura, né? Então, finalizando aí na edição aí da nossa equipe de jornalismo, a abertura para você que aconteceu na noite de ontem e você que está nos acompanhando já já. Nós vamos trazendo aí mais informações. Mas vamos com notícias, vamos com informação de Três Lagoas e nossa região. E a pergunta que eu faço para você, você que está me acompanhando e me sintonizando aqui no Jornal da Caçula, você regularizou já seu IPVA? Você sabia que aqui em Três Lagoas tem cerca de 22 mil condutores, 22 mil aí pessoas que possuem veículos aqui no nosso município que ainda não estão em dia com o seu IPVA? Lembrando que quem não regularizar o IPVA pode ter problemas, inclusive aí pode ter o seu veículo apreendido. Ninguém quer isso, né? E o Detran de Mato Grosso do Sul, ele colocou esse alerta, né? Porque o índice aí de pessoas que estão, né, devendo aí o IPVA, esses 22 mil aqui no nosso município, possuem aí, obviamente, débitos relacionados a esse tributo estadual. A frota local, ela ultrapassa 53 mil veículos cadastrados junto ao departamento. Desse total, aproximadamente 42% apresentam pendências no pagamento do imposto, índice que é considerado expressivo pelas autoridades. E além do acúmulo de juros e de multa, a falta de pagamento do IPVA impede a emissão do licenciamento anual, documento indispensável para que o veículo circule de forma regular pelas vias públicas. Sem o licenciamento em dia, o proprietário fica sujeito a uma série de penalidades previstas no Código de Trânsito Brasileiro, como eu falei agora aqui, né? Em fiscalizações ou abordagem, o veículo pode até ser apreendido, o condutor autuado com uma multa gravíssima e ainda receber pontos na CNH, que é a Carteira Nacional de Habilitação. E a arrecadação do IPVA também possui papel fundamental, principalmente aí para os cofres públicos, já que parte dos recursos é destinado ao financiamento de áreas essenciais, saúde, educação, segurança pública e obras de infraestrutura nos municípios. E os especialistas recomendam que os proprietários consultem aí a sua situação dos seus veículos pelos canais oficiais do Detran e da Secretaria Estadual de Fazenda, a Cefaz. Em muitos casos, os débitos podem ser negociados ou parcelados, facilitando a regularização. E um outro fator que preocupa, principalmente, é a manutenção da dívida por longos períodos, que podem resultar na inscrição do débito na dívida ativa do Estado, gerando novas cobranças e, principalmente, possíveis restrições. E diante do elevado número de veículos inadimplentes, a orientação do Detran é sempre que os proprietários procurem regularizar a situação o quanto antes, evitando principalmente transtornos, sanções administrativas e prejuízos financeiros futuros. Ninguém quer ter prejuízo, ninguém quer ter problema, né? Todo mundo quer andar em dia. Mas você já pensou, meu amigo? Você chega lá para poder, ou você tá transitando, indo com a sua família, indo em algum lugar, na Expo 3, né? Vamos falar, você tá indo lá na Expo 3 com a sua família, você tá indo lá aproveitar os shows da Expo 3 2026 com sua família, com seus amigos, enfim, aí você chega lá, o agente de trânsito aborda você, o agente de trânsito para, pô, quero verificar seus documentos, tem como eu olhar aqui? Aí ele olha lá, tá lá, ele olha, tem um sisteminha dele, vamos fazer de conta que isso aqui é um sistema, aí tá o sistema dele olhando lá, aí ele vai ver lá, ó, tá irregular, tá em débito. Você já pensou, meu amigo? O transtorno, o negócio chato que você vai ter? Ah, mas Rafael, eu não tenho condição de arcar com IPVA, eu não tenho tanto dinheiro. Tem como negociar, tem aí os benefícios, inclusive a gente até falou aqui no Jornal da Caçula com a equipe aí do Detran de Mato Grosso do Sul, né? A nossa amiga Mirelle Obando também, a gente já conversou com o pessoal do Detran, o pessoal falou, ó, tem como negociar, tem como você ficar em dia, mesmo pagando aos pouquinhos, só o chato, né, é você não arcar e principalmente aí ficar em débito com o Detran de Mato Grosso do Sul. Não pode, né, gente, é importante mesmo aí ficar em dia. E lembrando que o licenciamento, inclusive, está aí em vigor, o licenciamento aqui em Mato Grosso do Sul.
A Penitenciária de Segurança Máxima de Campo Grande recebeu aí nessa semana uma grande ofensiva tecnológica voltada ao combate

0: do crime organizado. A ação integra o projeto de segurança desenvolvido pela Secretaria Nacional de Políticas Penais, a SENAPEN, vinculada ao Ministério da Justiça e Segurança Pública, em parceria com a Agência Estadual de Administração do Sistema Penitenciário, que é a AGPEN, aqui de Mato Grosso do Sul. Durante o segundo dia de atividades realizados na última terça-feira, as equipes de inteligência, principalmente aí especializadas, empregaram modernas atividades e ferramentas de inteligência para, obviamente, aí ajudar dentro da segurança nas unidades prisionais aqui em Mato Grosso do Sul, principalmente aqui no leste do estado, onde nós temos aí, principalmente, né, nós temos aí diversas regiões que são, infelizmente, rota do crime organizado. E outro destaque foi aí também o uso do georradar, tecnologia capaz de identificar aí alterações subterrâneas sem a necessidade de escavações. Ou, obviamente, o equipamento, né? O equipamento que ele ajuda principalmente aí na localização de túneis, galerias e outras estruturas que possam aí representar riscos à segurança da unidade. E a missão ela é coordenada aí pela Diretoria de Inteligência Penitenciária da SENAPEN e faz parte do programa Brasil contra o Crime Organizado, estratégia nacional que é voltada aí para o fortalecimento dos sistemas penitenciários e o enfraquecimento das atuações das organizações criminosas em todo o estado de Mato Grosso do Sul. Se for para ajudar, se for aí para colaborar, né, principalmente com o combate ao crime organizado, é muito importante aí e principalmente, né, até nós estávamos falando aí ontem, né, quem acompanhou o Jornal da Caçula, ontem nós tínhamos aí o Matheus Pirolo aqui, que é o nosso amigo, inclusive coordenador aí da Vigilância Sanitária aqui de Mato Grosso do Sul. Ele falou, né, ontem para nós aqui no Jornal da Caçula com exclusividade, né, a entrevista dele foi aqui primeiramente no nosso Jornal da Caçula, e que hoje também tem tráfico em relação de canetas emagrecedoras, né? Você imagina só aí, antes era tráfico de drogas, hoje é tráfico de canetas emagrecedoras, e a maioria aí tá indo, principalmente aí os traficantes dessas canetas emagrecedoras aqui em nosso estado, para os presídios que são aí da nossa região. Então é importante mesmo a gente ver aí que ações como essas são necessárias, principalmente para deflagrar e ajudar aí a combater o crime organizado, e principalmente para quem está nos acompanhando, prender esses envolvidos. 7 horas e 10 minutos aqui em Três Lagoas, 7 e 10, vamos trazendo mais informações e eu te convido para a gente ir lá no nosso portal de notícias, www.radiocaçula.com.br. Por lá você fica sabendo de tudo que é destaque em Três Lagoas e toda a nossa região. Inclusive lá já tem a previsão do tempo para Três Lagoas e toda a nossa região nesta sexta-feira. Para quem quer saber se vai chover na hora da Expo 3 de novo, né, igual ontem, fica ligado, porque lá já tem a previsão do tempo para Três Lagoas e toda a nossa região. Entra lá no nosso site www.radiocaçula.com.br, por lá você fica sempre bem informado e tem todos os destaques de Três Lagoas e nossa região. Agora nós vamos chamar aí o Neto Júnior. O Neto Júnior, ele ontem, né? O Neto Júnior tá em todas as reportagens. Ele ontem esteve acompanhando a inauguração do chamado aí do deck ali do Balneário Municipal, né? Tá, faz parte, inclusive, aí das atividades dos 111 anos de Três Lagoas. Esses eventos que estão acontecendo. Ontem teve a inauguração da Sala Lilás também, né? Ontem teve aí outras entregas e a inauguração ali desse deck. Esse deck do Balneário, inclusive, é bom da gente reforçar. Ele vai ajudar, principalmente, ali o turismo, né, uma melhor qualidade, principalmente quem tem aí sua lancha, quem tem aí o seu barco, e esse deck que faz parte aí das obras que estão sendo entregues, né, pela administração Cassiano Maia em Três Lagoas, ela foi realizada aí na manhã desta quarta-feira. E o Neto Júnior esteve lá acompanhando e vai trazer para a gente todos os flagrantes dessa inauguração, além também da entrevista com o prefeito Cassiano Maia. O Neto Júnior está por lá e nos traz mais notícias.
1: Ao vivo, Rádio Caçula, prefeito Cassiano acompanhando aqui a inauguração do DEC, secretário Fernando passando por mim. Prefeito, 111 anos, mais uma entrega. Bom dia.
2: Bom dia, é isso aí. Nós estamos com 111 anos, essa entrega aqui do nosso Balneário Municipal, contemplando ainda mais o nosso turismo, né? Estamos muito felizes, tenho certeza aí que Três Lagoas é que ganha, a comunidade, a população. Vamos juntos aí contemplar cada vez mais o nosso balneário.
1: Deixa eu perguntar uma coisinha que eu ouvi lá na portaria. Uma senhora estava subindo ali no balneário e perguntou para mim assim: por que ninguém teve essa ideia antes? Você é tão

0: bonito esse balneário nosso, por que, que ninguém pensou nisso antes, prefeito?
1: Ah, eu acredito que a gente tem que ter um conjunto de situações. Eu sou nascido em Três Lagoas, então eu desde criança eu participo, eu convivo, eu venho visitar o nosso balneário, o nosso Rio Sucuriú, Rio Paraná. Daí a gente começa a gostar dos barcos, da pescaria, do nosso torneio, da PTL. Então as coisas vão se somando. E daí a gente fica tendo ideias para cada vez melhorar. Então a gente fez a rampa de acesso para todo mundo vir poder pescar com qualidade. A gente arrumou, fez todas as melhorias das nossas churrasqueiras, os telhados dos quiosques, os banheiros, para o nosso balneário poder atender a população três-lagoense. Agora a gente faz esse pier, entrega para a população, para poder contemplar toda essa beleza natural. Vamos agora, na sequência, fazer um pier flutuante para poder receber a atracação das nossas lanchas. E hoje a novidade é essa dragagem do rio, para que a gente consiga ter profundidade e as lanchas poder, com segurança, fazer todo esse circuito aqui no nosso entorno. Então é isso, é investir no turismo, para que o turismo, além de dar entretenimento, alegria, momentos agradáveis para a família três-lagoense, mas também trazer recursos para o nosso município.
0: Tá bom, obrigado, prefeito, doutor Cassiano Maia, entregando aqui o deck feito em madeira, feito em aço, para a população, mas como o prefeito disse, são muitas entregas. Nesses 111 anos, são mais de 111 entregas também, porque é muita coisa envolvida. 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
2: Então tá aí, agradecendo ao Neto Júnior pelas informações, e realmente aí é um lugar até específico, até também para receber o público em geral, e principalmente quem tem aí, aí o pessoal que está nos acompanhando aí, conhecer essa novidade também sendo inaugurada pelo prefeito Cassiano Maia. E daqui a pouquinho nós temos mais notícias, tem mais informações. E já na volta, nós vamos trazer para você aí a abertura da Expo 3 2026. Ontem aí, com a presença do prefeito Cassiano Maia, todas as autoridades, foi realizada a abertura da 48ª Expo 3, que vai ter agenda daqui, desde ontem, no caso, né, até segunda-feira. Além dos shows, né, das ações que vão acontecer, do entretenimento, tem também a parte técnica. Nós conversamos com o nosso amigo Bruno Ribeiro, presidente do Sindicato Rural, conversamos também com o Estênio Congo, secretário de Cultura, entre outras autoridades que estiveram lá no dia de ontem. Pausa rápida aqui no Jornal da Caçula, nós voltamos em instantes. Até já.
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7: Já estamos de volta, agora são 7 horas e 20 minutos, 7 e 20 em Três Lagoas. Queria mandar um abraço pra minha amiga Marilza Lopes, também que tá acompanhando a gente, a Margarete. Ô Margarete, senti falta de você ontem, hein, Margarete? Ê, Margarete Lopes, vamos na exposição, Margarete, vamos aproveitar. Margarete, não vou, nem lascando, não vou na exposição. Bora lá pertinho, não vai. Ê, Margarete Lopes. Margarete mandou aqui pra mim. Margarete, eu não tô conseguindo ver aqui porque eu tô meio longe do computador. Mas ela mandou alguma coisa envolvendo ali o Bosque das Araras. Ah, é. Parece que é o por causa da chuva, né? Manda aqui pra mim no meu particular, Margarete. Não é mais fácil, eu abrir aqui no meu celular, eu consigo olhar. Minha amiga Margarete Lopes. Grande Margarete Lopes, gente boa demais. Minha amiga querida. Tem também aqui com a gente o Celso do Paranapungá, Defesa Civil de Três Lagoas, atuando aí em tudo quanto é canto, hein? Meu amigo Celso José de Souza, Celso do Paranapungá, um abraço a ele aí e a todos que estão nos acompanhando. Bem, vamos então. Aí ontem, né, aconteceu a abertura da 48ª edição da Exposição Agropecuária Industrial de Três Lagoas, mais conhecida como Expo 3. A abertura oficial aconteceu ontem, né, na Casa do Criador, inclusive onde a Caçula FM está com seu estande lá para quem quer nos visitar. E a abertura contou com a presença do prefeito de Três Lagoas, Dr. Cassiano Maia, e demais autoridades que estiveram presentes também nesta grande festa, nessa abertura, que é a 48ª edição, que só está no início, tem shows até segunda-feira. Eu e o Cláudio Júnior estivemos lá acompanhando, além do Claudinho Pereira, do William Ramos, o Romeu Neto, toda a nossa equipe esteve também junto nessa abertura. E nós vamos trazer um pouquinho do que aconteceu e a entrevista com as autoridades dessa abertura da 48ª Expo 3 2026. Vamos lá!
8: Na noite desta quinta-feira, o Sindicato Rural de Três Lagoas recebeu a abertura da 48ª Exposição Agropecuária Industrial, a Expo 3, com eventos técnicos e shows que vão ser realizados até segunda-feira. O Parque de Exposições de Três Lagoas também terá eventos técnicos que serão realizados aqui na Casa do Criador. A Caçula FM está também como expositor, com seu estande na entrada aqui do evento.
9: Nossa expectativa é recorde de público, né? Receber o público esperado, 15 mil, 20 mil pessoas por dia aqui dentro, com muita segurança, com muita responsabilidade. Como eu sempre falo, é um trabalho de um ano que vem se concretizando agora. A gente está entregando esse trabalho aqui. Já começa a ficar ansioso para o trabalho do ano que vem. Então, assim, a nossa expectativa é das melhores, tentar agradar o maior número de pessoas. Uma festa dos 111 anos de Três Lagoas, entregar um presente

0: igual a Expo 3 para a população. Essa é a nossa meta. E a nossa meta maior é mostrar o tão forte que o agronegócio de Três Lagoas é. E a gente vê essa força aqui dentro, com várias empresas aqui dentro, mais de 200 animais aqui dentro sendo julgado, mini fazendinha, tratores, negócios, dois leilões muito grandes acompanhando a Expo 3. Então, assim, é isso que a gente precisa e o que a gente quer é entregar essa festa para a população.
1: Vão ter também as questões das visitas técnicas, né, Bruno? Que vai ser a parte principal, vai ter visita de escolas, palestras que vão acontecer aqui na Casa do Criador, que também é uma parte importante, além de tudo que vai acontecer do entretenimento da Expo 3.
0: Sim, a partir das 14 horas, todos os dias, a gente começa aqui com palestras técnicas, vários expositores, todos os estandes funcionando, presença das escolas municipais aqui dentro com nossas crianças, desmistificando o nosso agronegócio. Então, assim, para nós é uma honra. Sem contar que a gente tem dois dias de campos, que um aconteceu hoje cedo, o outro vai acontecer sábado na parte da manhã lá na Fazenda Periquito. E à noite a parte do entretenimento, com rodeio, com shows, fechando com a cerejinha do bolo.
1: Pra não deixar que a população não fique só nos shows, né? Vai ter também essa parte técnica e tudo mais. E o público pode aproveitar. Quem não quer ir em um lugar, vem aqui, aproveita, acompanha e tudo mais, né?
0: Sim, quem não quer participar dos shows no período da noite, pode vir a parte da tarde. A mini fazendinha ali vai estar funcionando, os animais aqui dentro funcionando. Várias palestras. A gente contratou uma influenciadora muito grande, que é a Camila Teles. Ela vai dar uma palestra aqui pra nós no domingo. E aí, na sexta-feira, dia da pecuária leiteira, dia da pecuária de corte, sábado, dia da pecuária leiteira, domingo, dia de citricultura. E na segunda-feira nós vamos falar de celulose aqui dentro. Então tem vários workshops aqui dentro. Quem quiser participar, é só seguir as páginas do Sindicato Rural e vir participar com a gente a partir das 14 horas.
1: Essa parte da celulose que vai ter também é um diferencial, não ficando só no agro, né?
0: É um diferencial por quê? O que a gente tem? O que a gente tem de melhor em Três Lagoas nós estamos mostrando, que é pecuária, agricultura e a gente tem a indústria muito forte aqui dentro. Então a gente chama também a indústria para falar dessa parcela dela, que hoje Três Lagoas é uma cidade industrial devido a esse boom da celulose aqui dentro. Eles tinham que estar aqui dentro com a gente.
2: Somos, né, em parceria com o Sindicato Rural, disponibilizamos os shows para o município, para os cidadãos treslagoenses. E o negócio, Rafael, que é muito importante e o que eu tenho que reforçar aqui é que o Cassiano enxerga o turismo como atividade econômica. Sim. Então a gente vê que esses eventos, geradores de fluxo do turismo, o que movimenta economicamente nossa cidade é realmente satisfatório. São estratégias que grandes cidades usam, Rio de Janeiro usa, shows internacionais para movimentar economicamente a cidade, e Três Lagoas também vem trabalhando nessa linha, no carnaval, na exposição, no folclore, nessas demais festas tradicionais que a gente tem. Então é uma festa que movimenta economicamente, faz que a compra do pãozinho, do presunto, do queijo seja mais feita, porque tem a consumação mais no café da manhã, na hotelaria. Então assim, a gente vê que cada um real investido em cultura, em turismo e eventos geradores do fluxo, R$7 ficam no município.
1: Sim.
2: Então é uma contrapartida muito importante e é uma estratégia política muito bem adotada.
1: E estamos também, importante, né, na semana, no período de aniversário da cidade, 111 anos, vai ter desfile. Isso. Vão ter Corrida dos Poderes também aqui em Três Lagoas, presença do governador. Uma programação completa, né, Sérgio?
2: Isso aí. Desfile é dia 15, segunda-feira, às 7h30 da manhã, hasteamento da bandeira, às 8 horas da manhã o desfile. Então toda a equipe das escolas, os alunos, são 800 alunos desfilando, todas as secretarias, então os carros alegóricos estão muito bonitos, arquibancada, Avenida Rosário Congro. Então fica o convite para vocês. E também o que antecede é o dia 13, é a missa de Santo Antônio também, que é o santo padroeiro de Três Lagoas. É uma missa bonita, às 8 horas da manhã, no dia 13.
1: Rogério, você em Três Lagoas mais uma vez, aqui na abertura da Expo 3, representando o governo do estado de Mato Grosso do Sul, mas também a Semadesc. Nós falamos do agro, o agro é importante também, o motor do desenvolvimento do estado e a celulose. E eu queria que você falasse da sua presença aqui, principalmente da representação da Semadesc e do governo do estado, o governador Eduardo Rio.
3: Primeiro ressaltar a importância da Expo 3, né, dentro do cenário estadual e até do cenário nacional. A Expo 3 que sempre foi uma exposição muito forte aí na representação do Nelore, né, de equinos também. E agora a Expo 3 toma uma dimensão muito maior, porque aí agora aqui em Três Lagoas a questão do eucalipto, muito forte também. E a gente vem com algumas propostas inovadoras para Três Lagoas. Uma das propostas já é realidade, não é tanto inovação, já é realidade, que é a questão da citricultura. Hoje, quando a gente olha o estado do Mato Grosso do Sul, a gente tem citros sendo plantados em diversos municípios, mas Três Lagoas tem projetos muito grandes e uma quantidade enorme de produtores de São Paulo vindo para essa região.

0: da busca justamente dessa grande oferta de energia elétrica que tem aqui, dessa grande oferta de água, e essa cultura vem diversificar, assim como também a gente está pensando em trazer para cá, para essa região, duas novidades, que é um projeto piloto de plantio de cacau e um projeto piloto de plantio de café Conilon também. Então, a presença nossa aqui na Expo 3 é uma forma da gente, primeiro, ressaltar o excelente trabalho que o nosso presidente aí, o Bruno, vem fazendo aqui no Sindicato Rural. O Sindicato Rural, que é um evento de... É uma organização que vem fazendo uma substituição, uma troca de liderança muito bacana, com jovens entrando, assumindo a posição de liderança, né? Então, o governo do estado vem aqui prestigiar e também trazer todas essas novidades, porque a região se destaca cada vez mais.
1: E é importante frisar também, né? Você falou dessa nossa região, região leste do estado. Podemos dizer que nos próximos anos aqui vai ser um local frutífero, como foi agora na questão também da citricultura, mas para outros setores, para quem quer investir em Mato Grosso do Sul, o leste do estado vai ser uma região promissora? O senhor acredita que já está sendo ou vai ser mais futuramente, secretário?
0: Não, eu tenho total confiança nisso, né? Você vê, quando a gente pensa no leste do estado, que aqui era uma região eminentemente pecuária, e agora a gente tem aqui nessa região 1.600.000 hectares de eucalipto, a gente ainda tem aqui nessa região 6 milhões de hectares de pastagem. Então, quando a gente pensa aqui na Costa Leste para plantio de laranja, que a gente espera atingir aí 100 mil hectares de laranja, para plantio de amendoim, que hoje o estado tem 50 mil hectares e aqui também é uma realidade, para plantio de café, de outras culturas, de outras frutas, a gente tem um enorme potencial sem afetar o meio ambiente, sem desmatar nenhuma área de vegetação nativa, somente utilizando as áreas já antropizadas de pastagem.
1: Com imagens de Cláudio Júnior, Rafael Oliveira, para o Grupo Caçula de Comunicação, que faz parte da sua vida.
2: Então tá aí, ontem nós acompanhamos a abertura da Expo 3, né? Agradecer ao Bruno Ribeiro, grande Bruno. Bruno tava nervoso ontem, rapaz. Bruno tava tremendo de nervoso, mas deu tudo certo. E o trabalho da equipe do Bruno Kennedy também, aí a Stephanie, toda a equipe do Sindicato Rural, realmente aí a Kevin também. Todo o pessoal trabalhou com intensidade e tá dando certo, muito bacana a gente ver, né? Até uma fala boa do Bruno durante a abertura, né? Que o Bruno fala bastante do trabalho da equipe dele, é que a Expo 3 tem que ser aí melhor a cada ano, né? A cada ano que passa, ser uma Expo 3 melhor que a outra. E a gente vê que o Bruno, né, com o empenho também das autoridades aí, todas as equipes, tem conseguido isso. Parabéns ao nosso amigo Bruno Ribeiro, parabéns aí ao pessoal do Sindicato Rural de Três Lagoas, realmente aí ao Fabão também, ao Diego Everest, que é a parte dos shows, né? O pessoal aí tem cooperado e realmente feito um grande trabalho. E hoje tem mais, daqui a pouquinho a gente vai falar mais. Daqui a pouquinho nós vamos falar de Alexandre Pires, porque ele que é a atração do segundo dia da Expo 3 2026. E lembrando, pessoal, nós estamos com o nosso stand da Caçula FM lá na Casa do Criador. Na Casa do Criador você entra bem no início ali da Casa do Criador, do seu lado esquerdo está o nosso stand da Caçula FM. Aí durante, né, a Expo 3, nossa equipe toda tá lá, vai estar aí acompanhando também, e obviamente você vai poder tomar um cafezinho, tomar uma água com a gente lá, e também nas nossas redes sociais da Caçula FM. Você vai lá no nosso Instagram agora, instagram.com/radiocaçula. Claro, tem a live do jornal agora, mas terminando o Jornal da Caçula, você vai lá no nosso Instagram, tem a live, os stories, né, os stories que a nossa equipe tem realizado aí no primeiro dia, né? O Romeu de Campos Neto, o nosso querido amigo William Ramos também, né? Daquele jeito, fazendo aí os stories, conversando com a galera, do jeito que só o Will sabe fazer. Toda a nossa equipe aí acompanhando desde os camarotes, desde o início. Ó, tá bacana. E hoje também, durante toda a exposição, vai ter a cobertura especial aí nas nossas redes sociais. Eu também vou estar lá, o Cowboy, toda a nossa equipe, para mostrar para você aí, o Cláudio, também o Cláudio Júnior, tudo que vai acontecer durante a Expo 3 2026 com as nossas equipes aí, tanto no social, mas também aí nas nossas redes e também na programação da 96. E o Claudinho Pereira também nas fotos no nosso portal de notícias. Então você confere lá. Todas as nossas plataformas estão as coberturas, né? A cobertura especial aí da Expo 3 2026. E na volta do intervalo nós vamos falando de cobertura especial. Segunda-feira é aniversário de Três Lagoas. Nós vamos trazer algumas informações para você, principalmente as orientações, já que pontos da Rosário Congro, onde vai ser o desfile, vão estar interditados para o trânsito no dia do desfile e também para a montagem da estrutura. A montagem já está sendo feita por lá, nos últimos detalhes. Vai ter toda uma programação

0: vai passar por ali durante o 15 de junho aqui em Três Lagoas. 7:33, 7:33, pausa rápida aqui no Jornal da Caçula, é rapidinho, nós já voltamos com mais notícias. Até já.
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3: Já estamos de volta, agora são 7 horas e 36 minutos aqui em Três Lagoas, 7h36. É você que está nos acompanhando, o nosso bom dia. Muito obrigado aí pela audiência, muito obrigado pela sua participação neste início de sexta-feira aqui em Três Lagoas e toda a nossa região. Mandar um abraço aí a todos os nossos amigos, né, que estão nos acompanhando em todas as nossas redes sociais. Ó, o pessoal acompanha a gente, manda mensagem, fala, ó, estamos ouvindo aí o Jornal da Caçula em tal lugar. Obrigado pela audiência, viu, gente? Obrigado mesmo pelo carinho. O pessoal aí que está sintonizado aqui com a gente na nossa programação. E lembrando que você pode interagir. Aliás, deixa eu dar uma olhada aqui, já para a gente passar para as redes sociais e também passar para as informações do que vai acontecer nesta sexta-feira e também neste final de semana. Deixa aqui só pegar os nossos ouvintes nas nossas redes sociais. O pessoal tá mandando mensagem. A Luzia Rodrigues lá no Jardim Primavera. É, aqui com a gente também a Alessandra Curto. É, ela quer participar do sorteio. Qual o sorteio, minha amiga? Tem o sorteio do Dia dos Namorados, né? Que é a sexta, que vai ser hoje durante o programa do Cowboy. Mas é lá no Instagram, tá? Já, inclusive, vou falar disso. Ah, a Margareth tá falando que lá no Bosque das Araras tá sem água desde ontem. Alô, meu amigo, amigo Bahia. Eu ia falar Adilson Bahia. Meu amigo Adilson Bahia. Ô, Bahia, dá uma olhada, por favor, aí, meu amigo. Bosque das Araras, por gentileza.

Tânia Conceição, acompanhando a gente também, minha amiga. Excelente final de semana, hein, Tânia? Bora pra expor, Tânia. Bora pra expor. A Adriana Colli, Rose Moreira, Dora Nascimento. Obrigado, minha amiga Dora. Ô, Dora. Gosto da Dora pra caramba. Deus te abençoe também, minha querida. Francisco de Assis aqui com a gente. Gilberto Elias, minha mãe, Célia de Oliveira. Aqui o João Neto. Manda um alô pra minha filha aí em Três Lagoas, Valentina, e pra minha mãe, Nete, assistindo de São José da Tapera, Alagoas. Olha aí, tamo indo longe, hein? Um abraço, meu amigo. Obrigado pela audiência, seja bem-vindo, viu? Um alô também aí pra dona Valentina e pra Nete aqui em Três Lagoas, tá? Muito obrigado, seja sempre bem-vindo, meu querido, viu? Seja sempre bem-vindo. Vamos juntos aqui no nosso Jornal da Caçula. E a Margarete falando que bobo sem manhã desde ontem, hein, Margarete? Calma, Margarete. Já mandei pro Bahia aqui, tá, minha amiga? Tamo junto. E, inclusive, falando pra você que tá nos acompanhando, que hoje é o último... Ah, você tem até, vamos falar, até meio-dia, né? Porque, obviamente, o programa do Cowboy começa às 3 da tarde. 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Pessoal, vamos falar agora de 111 anos de Três Lagoas. Nesta segunda-feira, Três Lagoas completa aí mais um aniversário e o desfile cívico que é realizado ali na Rosário Congro vai alterar o fluxo de trânsito em alguns pontos da avenida aqui em nossa cidade. O pessoal que está passando por ali, inclusive, já deve ter notado que as arquibancadas, né, do desfile cívico, as arquibancadas para o público, já estão montadas em alguns pontos da Rosário Congro. E muita atenção, viu, gente? Como eu falei, o desfile acontece segunda-feira, dia 15, com início às 7h30 da manhã, logo após aí o hasteamento do Pavilhão Nacional, ali na Praça Ramstebet, aqui em Três Lagoas mesmo, bem próximo do local do desfile, né? O percurso começa na Rosário Congro, com saída ali no Galpão da Maria Fumaça, próximo à Festa do Folclore, e o encerramento nas proximidades do terminal rodoviário. E lembrando que, para garantir a segurança do público, dos participantes e das equipes de trabalho, algumas intervenções viárias vão ser realizadas antecipadamente. Desde a última quarta-feira, as interdições estão sendo realizadas para a instalação das arquibancadas, ali no cruzamento da Antônio Trajano, também próximo ali ao retorno da Elmano Soares e da João Carrato, e o retorno em frente ao estacionamento do Paço Municipal e da Secretaria de Cultura, antiga estação ferroviária. Já no dia 15 de junho, já no dia do aniversário da cidade, vamos ter algumas mudanças. Atenção, viu, gente? Porque os bloqueios vão começar a partir das 5 horas da manhã,
A partir das 5 horas, os bloqueios já iniciam, ali na região da Esplanada da Nobre, com o cruzamento da Elias Abraão, até as proximidades da Clodoaldo Garcia. Também no cruzamento da Rosário Congro com a Clodoaldo Garcia e também da Clodoaldo Garcia com a Eloy Chaves, entre ali o trecho correspondente entre a Rosário Congro, começando ali na Clodoaldo Garcia, próximo ali ao Santa Ângela, né, ou ao estádio da Adem, até a Eloy Chaves, ali próximo à Feira Central, e também na pista principal e retornos da Rosário Congro, sentido Centro Alvorada. Então, pessoal que está passando por ali, fique atento. E outra questão também é sobre o transporte coletivo. Vai ter transporte coletivo para o dia do desfile. Só que o ponto de embarque e desembarque não será no terminal rodoviário que tem ali próximo à antiga estação, porque lá vai ser aí o desemboque do desfile. O terminal de passageiros, aí, o embarque e desembarque dos ônibus, vai acontecer ali em frente ao terminal. Tá? Vai ser entre a Eloy Chaves e a Mano Soares, tá, pessoal? Então, a área de estacionamento ali onde ficam os ônibus também, da antiga Citocal, foi interditada também e será interditada durante o dia do desfile. E principalmente, pessoal, a gente recomenda, né? Nós falamos inclusive ontem isso, muita atenção, quem vai de carro, quem vai de moto, quem vai a pé ou de bicicleta, enfim, muita atenção, principalmente ao trânsito, tá? Porque vai estar movimentado no dia, no momento, vai ter muita gente, principalmente na ida e na volta. E lembrando, gente,

0: vocês informações do desfile de 111 anos de Três Lagoas. Agora faltando 15 minutos para as 8, 7 horas e 45 minutos, 7 e 45 na volta. Nós vamos trazendo as informações sobre hoje, o segundo dia da Expo 3 2026 e como que vai ficar o clima na hora do show do Alexandre Pires. Tem muita gente que quer saber, será que vai chover igual ontem? Durante o show do Zé Neto Cristiano você viu que choveu, né? O pessoal não arredou o pé. E nós vamos falar também do show de ontem, que aconteceu a dupla que voltou a pisar os palcos aqui de Três Lagoas e agitou o pessoal mesmo debaixo de chuva. Mais uma vez, né? Parece que eles atraem a chuva, Zé Neto Cristiano. 7 horas e 45 minutos, 7 e 45. Pausa rápida, nós já voltamos.
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0: Já estamos de volta, agora são 7 horas e 49 minutos aqui em Três Lagoas, 7h49, estamos de volta com o nosso último bloco. Lembrando sempre que todo o nosso conteúdo está lá no nosso site, viu? radiocaçula.com.br. Acessa lá e fique bem informado com tudo que acontece em Três Lagoas e em toda a nossa região. A Clarice Simões aqui com a gente, bom dia. Luzia Rodrigues também, bom dia. Deixa eu ver o pessoal do WhatsApp. Se eu consigo não enxergar daqui, que eu não tô enxergando mais nada já. Jesus amado. Aqui com a gente aí, Nossa, agora piorou, lascou. Deixa eu, eu não posso colocar.

colocar aqui no computador, senão não enxergo. Mas um abraço aqui a todos que estão acompanhando. Mas tem meu amigo aqui que tá mandando mensagem aqui na Fazenda Beatriz, é isso? Fazenda Beatriz, aqui o meu amigo final do telefone 2679. Muito obrigado aí pela audiência, tá? É, aqui com a gente também, meu amigo aqui mandando mensagem. Agora vai ser complicado de eu olhar aqui. Mas obrigado, viu, meus queridos? Obrigado aí pela audiência. Obrigado aí a todos que estão nos acompanhando, sintonizados aqui nas nossas redes sociais. Muito obrigado aí a todos, pessoal que está acompanhando a gente. Aqui para você, pessoal que tá no WhatsApp, pessoal do Facebook, pessoal do Instagram, Guilherme Freitas também, meu amigo querido, a Helena também sintonizado, aqui com a gente sintonizada, né, com a gente, a Beth Lopes, minha amiga Cléo, Cléo já tava acordada logo cedo, Cléo, ei Cléo, um abraço, meu amigo, anônimo também, Beth Lopes, obrigado aí pela audiência, até peço desculpas a algumas pessoas que eu não tô conseguindo enxergar direito aqui quem que tá participando, eu tô olhando pelo monitor do vídeo aqui da TV Web, mas obrigado aí a todos que estão nos acompanhando, pessoal sintonizado aqui, tem um amigo nosso que tá pedindo, lá do Bosque das Araras, meu amigo, final do telefone 1430, já mandamos aqui, inclusive vou até falar com o Bahia, da Sanesul, pra gente ver essa questão do Bosque das Araras, tá? Eu peço, só vou até passar pra Toninha Campos daqui a pouquinho, durante o programa dela, ou pro Will também, durante o Bom Dia Caçula, sobre essa questão. Se a gente tiver algum retorno do Bosque das Araras, a gente vai passar pra vocês aqui que estão nos acompanhando. Bem, vamos falar agora de Expo 3 2026. Ontem teve aí o show do Zé Neto e Cristiano, o pessoal que acompanhou lá no Parque de Exposições, viu aí um grande show, inclusive mesmo com chuva, o pessoal não arredou o pé, né? O pessoal não foi embora, o pessoal curtiu aí. E detalhe, uma curiosidade bacana. Em 2023, quando o Zé Neto Cristiano esteve em Três Lagoas, né, na Expo 3, choveu. Parece que eles atraem a chuva, né? O pessoal curtiu aí mesmo, pegou capa de chuva, ficou lá debaixo do palco aproveitando e curtindo os grandes sucessos dessa dupla, que é, principalmente, uma das grandes duplas aí da música sertaneja brasileira. E hoje tem mais, hoje você que vai lá no Parque de Exposições, tem Alexandre Pires, que vai estar aí cantando, tá levando aí os seus grandes sucessos, um dos maiores nomes da música aqui do nosso país, grande cantor aí, um artista de sucesso, volta ao palco da Expo 13 e hoje promete animar o Parque de Exposições aqui em Três Lagoas. O pessoal que gosta aí do Alexandre Pires, gosta aí deste grande cantor, desse grande artista, hoje é o dia. Lá na Expo 3 2026, ele que sobe ao palco do Parque de Exposições aqui em Três Lagoas. Mas lembrando que hoje também tem aí a área técnica da Expo 3 2026. Pessoal que está nos acompanhando, pessoal que está sintonizado, a Expo 3, né, muita gente pensa aí que é só os shows, mas tem a parte técnica, tem a parte também de eventos que acontecem, né, como o nosso amigo Bruno Ribeiro também frisou quando ele veio aqui no programa da Toninha Campos. Então você que está nos acompanhando, você que pessoal que gosta aí, né, principalmente dessa parte técnica da Expo 3, né, o pessoal que adora aí, principalmente estar aí acompanhando a parte técnica aqui de Três Lagoas, tem palestras, principalmente aí eventos próximos aqui em Três Lagoas para o público que nos acompanha. Então você que está sintonizado, os shows aí acontecem a partir, obviamente, das 22 horas. Tem também aí shows nacionais, tem também aí os eventos que vão acontecer e o estande da Caçula também está lá. Então acompanhe, passa por lá e a gente vai estar aí também acompanhando tudo que vai acontecer na Expo 3 2026, né, nas nossas plataformas também aqui para você que está sintonizado. E falando em Expo 3, falando em Parque de Exposições, o pessoal tá na dúvida. O pessoal quer saber, vai chover hoje? Será que vai chover durante o dia de hoje, durante o evento da Expo 3, durante aí o show do Alexandre Pires? Será que vai fazer frio? Como que vai ficar o clima aqui em Três Lagoas durante aí o show, que tem previsão para começar às 23 horas aqui no Parque de Exposições de Três Lagoas? Você quer saber já para se programar, para ver aí o que vai acontecer? Então fique atento, porque na previsão do tempo nós vamos trazer para você todas essas informações e principalmente aí em relação ao clima aqui em Três Lagoas. Como eu falei, lá no site tem a nossa previsão e também agora para você conferir. A gente já pode chamar a previsão, isso? O pessoal que está nos acompanhando aí, principalmente aqui em Três Lagoas. Então, assim que o nosso amigo William Ramos, ele que é o nosso grande Will, falar, pode chamar? Então, agora o Will falou, a gente vai chamar. Previsão do tempo.

0: olha, pessoal, assim como nós estamos já, inclusive adiantamos, né, para você aqui no nosso Jornal da Caçula, a sexta-feira também promete chuva aqui em Três Lagoas. A manhã de hoje começou com mínima de 19 graus, só que a máxima pode chegar aí aos 25 durante o dia de hoje aqui em Três Lagoas. A previsão é do Climatempo. Neste momento está 20 graus aqui na cidade de Três Lagoas, viu? A probabilidade de chuva é de 93% para hoje. Durante a realização da Expo 3, os portões começam aí a partir para o público, obviamente, em geral, a partir das 18 horas. A previsão também é de chuva, 24 graus. E durante aí o evento pode cair a temperatura pode chegar aos 20 e com chuva, viu? Tá prevista aí chuva, inclusive durante a realização aí, 0,2 milímetros, 0,1 milímetros, segundo informações do Climatempo. Também pro sábado, aqui em Três Lagoas, também tem mais Expo 3. Então, ó, sábado a previsão é mínima de 18, máxima de 23 graus aqui em Três Lagoas. Sempre bom a gente frisar. Também tem previsão de 87% de chuva, segundo o Climatempo. E no final de semana, domingo, que tem o show também para você que está nos acompanhando aqui na Expo 3, né? Domingo aí tem muito mais shows. Mínima de 19, máxima de 24, a chance de chuva é de 91% também durante a Expo 3. E o aniversário de Três Lagoas, como vai ser, né? O aniversário de Três Lagoas, dia 15 de julho, segunda-feira, tem desfile 7h30 lá na Avenida Rosário Conga, aqui em Três Lagoas. O aniversário de Três Lagoas promete também previsão de chuva, mínima de 19, máxima de 25 graus. A probabilidade de chuva, segundo o Climatempo, é de 74% também durante aí o desfile de aniversário da cidade. A previsão é de tempo nublado. Mas no último dia da Expo 3, promete também probabilidade de chuvas isoladas. Pelo sim, pelo não, né? Leva a sua capa de chuva, leva aí um guarda-chuva, enfim, vai protegido, porque a previsão também para os dias aí que estão ainda, obviamente, restantes de Expo 3, é de chuva para Três Lagoas. A chuva não pode, provavelmente não poderá cair durante aí o finalzinho da tarde, na abertura da Expo às 6 horas, mas mais ali à frente, mais para as 22, 23 ou meia-noite também, a chuva pode voltar a cair aqui em Três Lagoas. Mas pelo sim, não, leva uma capa, vai aproveitar, porque tem muito show ainda pela frente. Tem aí, depois do Zé Neto Cristiano, né, Alexandre Pires hoje. Tem a Loki. Sábado tem Chitãozinho e Chororó. É, meu amigo. Tem a Loki no domingo. Tem também aí Country Beat na segunda-feira. E João Bosco e Vinícius. Então, você que tá acompanhando aí, quer aproveitar, leva sua família. Tem parque de diversões. Tem o Dia do Silêncio, segunda-feira também, para as crianças que possuem transtorno do espectro autista. E que vai ser durante a tarde. Então, para você que quer aí aproveitar, vai com segurança, vai com tranquilidade. Não estrague a festa dos outros, porque a gente sabe muito bem que tem gente que vai lá para estragar, para brigar, para causar problema. Vai com tranquilidade. Se for beber, bebe com moderação. Se for dirigir, não beba. Vai com um amigo, vai de carona, vai de Uber, enfim, né? Mas aproveite com segurança. Aproveite aí, você que quer curtir a Expo 3, com tranquilidade, com responsabilidade. E não estragar a festa dos outros, que é o mais importante. Bem, 7 horas e 59 minutos, 7h59, com essa informação, nós vamos embora. Queria agradecer você pela audiência, agradecendo aí mais uma semana, e segunda-feira estaremos de volta, segunda-feira com a cobertura especial do desfile de 111 anos de Três Lagoas. Nossa equipe estará aqui a partir daí das 7h30, levando para você todas as informações do que vai acontecer e a cobertura do desfile ao vivo, para você aqui da 96 Caçula, a tradição do nosso jornalismo, em levar para você a cobertura do aniversário de Três Lagoas. Agradecendo a nossa audiência, a todos que estiveram conosco nas redes sociais e também na programação, agradecendo meu amigo William Ramos. O William, lembrando que também aí tem aí o conteúdo também do Essa é Sua História. Durante aí você pode mandar sua história pro Will, pode mandar para ele que ele vai ler história, sua história bacana aqui no ar, viu, gente? Então, fique atento à programação aí e o programa do nosso amigo William Ramos também. Falando em Will, ele continua agora com você no Bom Dia Caçula. Sem ele não é possível que o nosso programa vá ao ar. E depois, no Bom Dia, Toninha Campos com a patroa aqui, com tudo que aconteceu ontem no primeiro dia da Expo 3. O Will esteve acompanhando tudo, não perdoou nada, trouxe tudo para você aqui na nossa 96 Caçula. Bom final de semana, aproveite a Expo 3, aproveite aí com a sua família. E segunda-feira estaremos de volta aqui na nossa programação especial da Caçula FM. Até lá, tchau, tchau.
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0: Pra você, meu amigo, minha amiga, de leão.
1: Leão.
0: Seu carisma natural vai chamar atenção hoje, né? O Dia dos Namorados promete pra você também, meu amigo, minha amiga, promete. Então, abra seu coração, porque pode aparecer uma pessoa muito especial. Se você já tem um companheiro ou uma companheira, comemore, comemore muito, beija muito na boca, porque hoje é um dia de muito carinho, muito amor. Então, aproveita. Número da sorte, 1, 10, 29, a cor dourado. Olha que demais.
1: Virgem.
0: Pequeno gesto de cuidado vai chamar muita atenção no dia de hoje pra você, tá bom? Mas uma dica, menos discussão. Demonstra mais seu amor. Tá precisando demonstrar. Demonstra, meu amigo, minha amiga. Não entra em crise, tá bom? Número da sorte, 6, 22, 51, a cor azul. Olha, gente.
1: Libra.
0: Vamos lá, você de Libra. Olha, muita harmonia, romantismo, do jeito mais clássico possível. Flores, até aquela saidinha básica. Então,

0: Então aproveita muito esse dia e curta, celebra o amor. Tá bom, meu amigo, minha amiga? Número da sorte, 81537, a cor rosa. Olha que demais.
1: Escorpião.
0: Vamos lá, você de Escorpião. Essa noite promete muito fortes emoções pra você. Muitas conexões. Se você ainda não namora, vai encontrar uma paixão. Não significa que você vai namorar ou algo do tipo, mas vai encontrar uma pessoa muito especial, que vai mexer muito com você, tá bom? Número da sorte, 4, 13, 49, a cor vinho, e daqui a pouco tem as últimas, continua ligadinho.

0: Eita, Lele, você juntinho aqui comigo, pra muita alegria na sua manhã. Já quero mandar um beijo aqui, ó, pra Maria Célia, pra Ana Maria, que tá ligadinha, pra Dona Nega. Ô, Dona Nega, eu fico tão feliz com as suas palavras. Que bom que você tá mais feliz. Que bom que você tá bem, minha amiga. Porque ela mandou um recadinho tão triste ontem, fiquei até com meu coração aqui apertado. Mas coloca tudo na mão de Deus, Deus sabe todas as coisas. E olha que bonitinho, gente. Ai, ai, ai.
1: Muito obrigada, meu amor. Só a Rádio Caçula e você pra me fazer feliz. Ontem eu estava triste, mas hoje, graças a Deus, eu tô mais aliviada. Eu vim na Rádio Caçula, sou a caçulete de vocês.
0: Oh, meu amor, fico muito feliz pelo carinho, tá bom? Fico muito feliz mesmo. E continua ligadinha, tá? Continua ligadinha. Quero mandar um beijo também pra Luzia Aparecida, meu amor. Tudo bem com você? A Beth Lopes também por aqui. Quem tá por aqui também? O Carlinhos. Ô, Carlinhos, daqui a pouco eu toco essa música. Essa música é sucesso, né? Mariana Fagundes. É. E aqui o Gerri, acho que é Xerri. Eu vou lembrar o nome dele aqui, porque eu perdi aqui. É o Peão Tatuado. Eita, essa música é hit. E merece... Merece muito, que aqui do MS, merece muito. 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E continua ligadinho, vem tomar um cafezinho juntinho comigo, beleza? Quero ver você ligadinho, ligadinho mesmo, acompanhando tudo!
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0: dia.
1: É, agora as últimas. Vamos lá, você, meu amigo, minha amiga.
2: Sagitário.
1: É, vamos lá. Um bom humor, otimismo no dia de hoje, tá bom? Se divirta-se. Planeja algo bem especial, essa noite promete, promete muito, mas tem que sair fora da rotina, tá bom? Número da sorte, 11-26-58, a cor turquesa, olha.
2: Capricórnio.
1: Dia de demonstrar o seu afeto, a lealdade e sinceras palavras. Isso vai construir o seu futuro, principalmente a dois. Então, aproveita esse momento tão especial. Quem sabe sair até um casamento aí. Então aproveita, meu amigo, minha amiga, tá bom? Se já é casado, reconquista. A conquista é tão gostosa. 2-16-30. A cor terracota.
2: Aquário.
1: Olha, é um dia muito forte para criatividade. Se você anda super criativo, coloca isso em prática, tá bom? Que vai ter ótimos resultados, isso mesmo, ótimos resultados. Então aproveita esse dia tão especial. E lembrando, curta muito a dois também, tá bom? 12-25-54, a cor turquesa.
2: Peixes.
1: Vamos lá, você de peixe, seu lado romântico, sensível e poético vai chamar atenção no dia de hoje. Não deixe de lado esse amor que se você sente tão grande, porque às vezes você deixa de ladinho, você não quer demonstrar, mas às vezes é tão bom demonstrar. Demonstra, tá bom? Porque hoje pede muito isso. É bom se conectar com a pessoa que você ama. 10-27-60, a cor lilás. E essas foram as previsões do dia. Isso aí. Continua ligadinho, que aqui é a 96 Caçula.

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1: 9:20.
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1: Bom dia, meu amigo. Desculpa, gente. Nós estávamos numa reunião aqui, acertando já os detalhes, porque nós estamos com a Rádio Caçula lá no stand, também lá da exposição. E ontem toda a equipe trabalhando. Acho que depois eu vou ter até que dar um agradinho pra todo mundo, viu? Porque olha...
0: Aí sim.
1: Só se sair tudo perfeito do jeito que eu quero.
0: E eu preparei um vídeo super legal, Romeu.
1: Sério?
0: Já tá no jeito, Romeu?
2: Já tá no jeito.
1: Olha, e hoje nós teremos aqui no programa também o deputado federal Rodolfo, tá? Que vai estar aqui conosco, tá, gente?
0: Ele foi super aplaudido ontem, tá, Doninha?
1: Hã?
0: Ele foi super aplaudido, tá, ontem.
1: Foi?
0: Foi.
1: Que coisa boa, hein? Vamos lá, então.
0: Vamos lá?
2: Vamos lá, então, passar com o nosso vídeo. E o Will tava bonitão ontem, hein?
0: Todo estiloso.
1: Tava
0: estiloso.
1: Bonito?
2: O Will tava estiloso.
1: Tava estiloso?
2: Tava estiloso. Vamos lá?
0: Vamos lá. A Expo 3 começou e a festa tá linda demais. Linda demais. Então se prepara que vai vir vários conteúdos. Um melhor do que o outro. Olha, que abertura linda.
1: Gente, ontem eu passei por lá, mas tava lotado. A fila pra entrar tava dobrando a van. Achei que ia durar pra
0: sempre. Tô triste. Agora sim deu início a Expo 3. Essa festa tá linda demais e que abertura, né, nosso prefeito?
3: É isso aí, eu que agradeço vocês. É muito importante vocês estarem presentes aqui com a gente.
1: Cowboy nossa mesmo, festa, hein?
3: Pontapé inicial dado, então força total. Já iniciou o nosso rodeio. E é isso aí, vamos curtir, aproveitar. Portões abertos, a festa é pra toda a Translagoa.
0: Qual a expectativa, assim, pra todos os dias? É muito grande.
3: Expectativa muito grande, que a gente consiga encher nossos hotéis, encher os restaurantes, os bares, que nossos food trucks, nossa, consigam vender todos os sanduíches, que a nossa economia fomente bastante, que Três Lagoas ganhe muito recurso e que a gente consiga ser feliz com toda a nossa gente.
0: Isso aí, hoje é muita sofrência, porque hoje é Zé Neto e Cristiano. Ó, a história é chuta o balde, vai todo mundo chutar o balde, vai se divertir hoje.
3: Hoje é dia de chutar o balde, Zé Neto e Cristiano, vamos lá, vamos curtir a festa.
1: Ficou muito lindo esse palco, hein? Lindo, lindo, lindo, lindo. Olha o tanto.
0: E Toninha, não pode faltar look bonito e mulher bonita. E olha que look mais lindo, Toninha.
1: Mesmo.
0: Caprichou. E como que é seu nome?
4: Débora Fregulha.
0: E aí, qual a expectativa do show de hoje? E esse look, me conta um pouquinho.
4: Ai, obrigada, primeiramente, né? A expectativa é altíssima, né? É, Zé Neto e Cristiano é maravilhoso. Então eu tô ansiosa pra esse show. Já fui em outros shows dele. E sempre que tiver, eu tô lá.
0: Qual foi a referência do seu look? Tá bem produzido.
4: A

0: look country, né? Chapéuzinho que não pode faltar. Ai, é isso.
1: Então todo dia promete uma produção daquele jeito.
0: Sim, todo dia promete. No dia do Chitãozinho, então, espere.
2: Ela mandou um oi, tudo bem.
1: Tá bombando e não pode faltar. Público também de fora, Toninha. Isso mesmo, de fora. E vamos lá, seu nome?
3: Giovana.
1: E qual cidade?
3: Andradina.
1: Andradina. E você?
4: Christian Guaraçaí.
1: E aí, vocês estão gostando da festa? Qual a expectativa de vocês pro show?
3: Bom, Zé Neto eu já conheço há um tempinho, já fui em vários shows. Gente, eu tenho certeza que vai ser maravilhoso. Eles não param de lançar hit e com certeza o show tá animado. Pra ser uma plena quinta-feira, a galera tá em peso.
4: A expectativa é sempre as melhores, né? Porque Três Lagoas é Três Lagoas. Então hoje eu acho que sim, o público tá em peso. Por ser o primeiro dia, tá muito bom. Com certeza eu vou vir todos os outros. Eu não ia vir não, mas agora já resolvi vir. Porque né, tá bom. Muito bom.
1: Tá vendo que o povo aqui tá animado, Toninha. E você vai ver ainda muito mais. Segura!
5: Como ficou lindo, hein? E o povo animado.
6: Pô, pessoal
5: gente,
6: animado.
5: Eu nunca vi tanta gente na minha vida.
6: E o pessoal aqui da região veio em peso.
5: O povo tava indo a pé pro show.
6: Isso mesmo.
7: Isso aí eu vi, isso aí achei loucura.
5: Olha, arrasou.
6: Em peso.
5: Arrasou. E em nosso stand tá lá, ó, pra recebê-los.
7: Bonito.
5: Receber. Tá
6: hoje é
5: bonito.
6: A tarde, né, Romeu?
5: Eu quero aqui sim. Agradecer a decoração do Afonsinho. Que ele é bárbaro, né? Você quer falar comigo? Ele é bárbaro. Então, Afonsinho, muito obrigada. A decoração ficou a cargo dele. E, logicamente, eu deixo ele à vontade.
6: Ele
5: se eu gosto, se eu gosto, se eu não gosto, eu já ligo. Ó, eu não gostei. Faltou. Aí ele já sabe.
6: Afonsinho, maravilhoso.
7: O pessoal da DMS também.
5: Da DMS também, dando todo o apoio, todo o suporte pra gente. Então, muito obrigada mesmo. Nós estamos com a nossa internet, né? Sim. A nossa internet. Mais alguma coisa que vocês queriam falar?
6: Ah, e hoje vai ter vários conteúdos à tarde, tá? Uhum. Né, Romeu?
7: À tarde, acompanhando, à noite.
6: Acompanhando também todas as palestras.
7: Isso aí. Então, ó, se você quer ver pela visão da Rádio Caçula, dos nossos repórteres, a exposição... Só seguir a gente nas redes sociais, que a gente tá postando à tarde, estamos postando à noite, vamos postar de manhã. Gente, o dia inteiro, até segunda-feira, vamos falar de exposição e aniversário da cidade.
6: Isso aí, arroba Rádio Cacula.
7: Isso aí.
5: E nós vamos falar agora da nossa reflexão, né, gente?
6: Verdade.
5: Que hoje foi tão corrido, mas a vida não promete facilidade, mas oferece propósito. Pode ter certeza. Nem sempre será leve, mas sempre ensinará algo. Haverá dias nublados, dias sombrios, mas o sol nunca deixa de existir. Haverá pedras no caminho, mas é delas que nascem os degraus da vitória. Você não precisa ter tudo hoje, basta acreditar. Que tudo acontece no tempo certo. Respire fundo, confie no processo, siga em frente. O que é verdadeiro para você, o tempo não apaga. O que é seu, a vida entrega. O que é seu, chega em suas mãos. Existem fases que parecem demoradas demais, difícil demais, silenciosas demais. Mas nem tudo do que está sendo construído pode ser visto agora. E alguma das maiores transformações acontece enquanto seguimos caminhando sem entender completamente o nosso caminho. Acredite, basta acreditar.
7: Aí.
5: Ai, meu Deus do céu, que correria,
6: falou
5: sufoco.
6: Tudo.
5: É, não?
6: Isso aí.
5: Tá doido, vai ser mais 4 dias assim.
6: E nosso aniversário.
5: Eu no primeiro eu já não tô aguentando, imagina no segundo. Bom, vamos de música, já nós voltamos.
6: Vamos lá.

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2: 9h44.
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6: Eita, Lele, porque tem a Loki, Toninha, tem a Loki, coisa boa demais, olha, a Expo 3 tá daquele jeito.
7: Olha, se ontem já encheu daquela forma, imagina o Chitãozinho Chororó e a Loki.
6: Nossa, tô ansioso.
7: Jesus amado, ninguém vai andar.
6: Minha amiga, sabe quem chegou por aqui?
7: Quem?
6: Camilinha.
7: Camilinha chegou. Bom dia, Camila.
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6: Camila... Ixi, ela acabou de pagar. Ela pagou aqui.
7: É, Camila.
6: Camila, o que aconteceu, Camilinha?
7: Você dá um trabalho, hein, Camila?
6: Ela mandou mensagem, disse que vai mandar de novo. Pagou aqui.
7: Bom, mas eu estou aqui.
6: Vamos lá.
7: Como eu já havia anunciado, hoje meu entrevistado será o deputado federal por Mato Grosso do Sul, Rodolfo...

e também o Fabrício Venturoli. E nós vamos falar sobre política, sobre atuação em Brasília, sobre atuação em Mato Grosso do Sul. E a primeira pergunta que eu faço para o Rodolfo é o seguinte: mas se você ia apanhar de uma mulher?

0: Beleza, né, Toninho? Agora, falar a verdade, a gente tá sofrendo retaliação aí e com certeza quase tomei uns petelecos lá. A mulher endemoniou em cima do palco, deu um tapa no meu chapéu lá, por pouco não foi na minha cara, no meu rosto.
1: Não, eu achei muito engraçado.
2: Eu acho que ela errou e acabou pegando o chapéu.
1: Eu acho que foi. Sim, mas ia dar uma petelecada.
0: Não, e ela é muito brava, porque eu olhava pra trás e falava, meu Deus do céu, soltar essa mulher eu tô frito, né? Nossa. O problema é que o palco lá era muito alto e eu tava de costa pra ela, né? E o pessoal lá depois falou que ela queria me derrubar do palco.
3: Ela ia te derrubar.
0: Poderia
3: do palco.
0: Me machucar, né?
3: Gente.
0: Sério ali, se o negócio acontecesse de fato. Mas eu acho que a democracia que tanto eles pregam, né, Toninha? É justamente isso. Ela defendeu o que ela acredita, eu defendeu o que eu acredito, né? E ter o respeito, né? Mínimo. Sem agressões físicas, sem agressões verbais. Não tinha falado nada do ladrão preferido dela, né? Eu tinha realmente, estava falando de um Brasil que precisava de mudança, de seguir, e com certeza da injustiça que tinha sido cometida em cima do presidente Jair Bolsonaro, quando eu fui atacado, né? E sem nenhum tipo de recado, ela veio por trás ali para realmente para me agredir. E em seguida o nosso o deputado estadual Zeca do PT foi defender
1: que
0: ela.
1: Coisa absurda, hein?
0: É, e lá na Assembleia provocou toda a militância aí, falando que eu tinha que tomar uma surra, enfim. Eu acho que o Zeca deve estar senil, deve estar com algum problema de cabeça grande pra dentro da Assembleia.
1: Você não tomou nenhuma providência no sentido do
0: tomei,
1: Zeca?
0: Tomei, entrei com uma ação judicial sobre ele. É, entrei na Polícia Civil com a queixa de ameaça e principalmente entrei na Assembleia Legislativa em quebra de decoro e vou pedir o mandato do Zeca do PT, porque um parlamentar não pode chamar agressão em cima de um parlamento que ele representa, né? Ali não é lugar para
2: chega a ser ameaça, né? É uma ameaça grave, né?
0: Mas ele fomentou, Fabrício, fomentou o quê? Toda a militância do PT para cometer uma agressão, né? Então isso aí é impraticável, né? É o que a gente viu com o presidente Bolsonaro na facada, é o que a gente vê da esquerda em todas as...
1: A fala do presidente da República dizendo que tinha que enforcar o Flávio Bolsonaro.
0: Os filhos, né?
1: Os filhos.
0: É um absurdo.
2: Não, e incrível que é o pessoal que... Né, levantou a bandeira da defesa da democracia, né? E a democracia está no campo das ideias, no debate, né, na argumentação, no pensamento das ideias e não, né, nessa questão.
0: E no respeito, né? Eu acho que a democracia sem o respeito significa.
1: E ontem até comentou, eu gosto muito de ouvir aquele Pingo nos Is.
0: Sim.
1: Eu acho que os caras são muito inteligentes. E eles falando da nova camiseta do PT, que agora vai ser verde e amarelo, que vão levantar a bandeira, né? Não vai ser mais vermelha, vai ser verde e amarelo, e agora vai ser os cristãos.
0: É, a carta aberta aos cristãos do Lula foi realmente vamos falar assim, o direcionamento que eles vão ter nessa campanha. Eles perderam o espaço dentro dos cristãos, tanto católicos quanto evangélicos, agora querem recuperar com o discurso demagogo, porque o Lula, em 2022, quem lembra que ele fez uma carta falando que ele era contra o aborto? E o governo dele, em 3 anos e meio, militou todos os dias para liberar o aborto na Câmara dos Deputados e no Brasil, através de normativas, né, do Conselho de Saúde, Conselho Nacional de Saúde, através do próprio Ministério da Saúde. E a gente viu que realmente é um discurso demagogo dele, que ele é o que ele sempre fez de melhor, que foi mentir para a população. Então, o Lula realmente, o seu governo e a sua ideologia, e eu falo assim abertamente, porque cada um tem sua ideologia, tem que defender naquilo que acredita.
1: Sim.
0: Né? Karl Marx falava que a família é o retrocesso. Karl Marx pregava todo o empenho contra a família, porque a família é a base da fé cristã. E o marxismo, o comunismo e o socialismo têm a família como seu inimigo. Então, não adianta o Lula falar, vou aqui fazer uma carta aos evangélicos, agora vou ser o bonzinho,

0: vai começar a ir na igreja, porque não cola. Ele realmente tem as pautas direcionadas. A gente está vendo que a ideologia de gênero voltar nas... Toninha, nós seguramos um material lá em 2024 na Câmara, pesadíssimo, que iria para as escolas públicas, que é novamente uma pornografia aberta às crianças. E aqui eu não estou falando, né, de ideologia de gênero, nessa guerra, nessa briga, não. Acho que cada um tem a sua, cada um se respeite, mas as crianças nossas têm que ser respeitadas. Somente isso que é a nossa luta ali em Brasília e a ideologia da esquerda. É uma ideologia que realmente combate tudo aquilo que o cristão defende, né? E a gente tá vendo o Lula tentar se aproximar, né? Às vezes até eu tô vendo alguns pastores já tentando um direcionamento ali com o governo. Alguma coisa eles vão receber, né, Toninha? Porque a gente sabe que o homem é corruptível, né?
1: E a gente, infelizmente. E tem pastor, não são todos, que eu não generalizo, mas tem pastor que gosta de um...
0: É, na verdade, falar que nem o Fernandinho, né? Fernandinho deu uma fala muito dura, falando que não tem cristão de esquerda. Se você é de esquerda, você não é cristão. Então, eu fico com a fala do Fernandinho, que define muito bem hoje, né, essa ideologia e a nossa fé aí, que a gente... defende princípios, né, que são realmente fincados na palavra de Deus e que a gente sabe quanto a igreja católica, quanto a igreja evangélica defende a união da família, né, a proteção das nossas crianças, né, o tanto que os movimentos da igreja católica defendem, né, a vida também contra o aborto. O aborto é um crime, imagina uma criança indefesa na sua barriga, ali com 9 meses de gestação e o governo federal querendo liberar esse aborto, Fabrício. Uma criança já que praticamente escuta dentro da barriga, tem reações, está escutando a voz da mãe. É um absurdo, é um crime, é um assassinato de uma pessoa que é indefesa e que não tem voz. Então nós ali no Congresso barramos todas essas tentativas do Lula de liberar o aborto, porque nós entendemos que a vida começa lá na concepção. E nós respeitamos. Ah, eu não quero ser mãe. Tudo bem, tenha seu filho e façam a fila de adoção, Toninha, é muito maior do que o número de crianças que estão disponíveis para adoção. Então, muita gente que não pode ter filho querendo ser pai e mãe, né? E a gente tem essa, vamos falar assim, essa ideia de que o aborto realmente é um assassinato e tem outras formas da gente... Engraçado, eu sempre falo essa pauta lá na Câmara, porque eu conheço várias crianças, vários adultos, várias pessoas que seriam abortadas, né? E que hoje as mães, né? Você fala com a mãe que tinha vontade de abortar o seu filho lá atrás, o prazer, o orgulho que a mãe tem hoje de ser mãe, né? Eu conheço várias mães, né, que tiveram o privilégio de escolher pela vida, escolheram ter o seu filho e hoje não se arrependem. Mas eu não conheço nenhuma mãe que abortou e que está convicta da sua ideologia. Eu não conheço nenhuma mãe.
2: Verdade.
0: Né?
2: Então, deve trazer um peso, né? Uma dor na consciência muito grande.
0: Então,
2: né?
0: A vida sempre tem chance. A vida sempre dá uma chance. A morte acabou. Ali acabou, zero chance. Então, realmente a nossa luta lá é isso. E o Lula, como você falou, né, Toninha? Novamente tentando se aproximar no ano eleitoral da igreja, dos católicos, dos cristãos, dos evangélicos.
1: Eu falo assim, que o Lula ultimamente só tem falado besteira. A Janja, então, mais ainda. Eu não sei qual dos dois...
0: A Janja vai... calaram ela um pouco.
1: eu falei, meu Deus, que fica quieta, mulher. Não abre a boca, não. Sem vergonha, nossa classe.
0: Mas eu vou falar até um negócio. Eu gosto quando a Janja fala, porque daí a gente tem assunto para comentar.
1: Como é que você está vendo agora, o Rodolfo, essa delação do Vorcaro acusando ao Columbre? Será que...
0: Olha, até agora não tem uma delação já realmente carimbada aí pela Polícia Federal e pelo Judiciário, né? Na verdade, ele fez uma delação que não aceitaram, nenhuma conversa. Agora ele está preparando um novo texto aí né, com muita gente, parece

0: que muita gente do próprio Supremo Tribunal Federal, vários ministros envolvidos aí.
1: Mas quando que isso vai vir à tona? Que isso tá, já está enrolando há meses, né?
0: Toninha,
1: e ele está lá na cadeia. Será que ele está numa cela confortável?
0: Olha, eu não tenho essa informação de onde que ele está, né? Que cela ele está. Mas eu acho assim, eu acho que o Vorkaro tem muito a falar. Ele pode passar realmente o Brasil num raio-x, né?
1: Meu Deus.
0: Tanto no que ele entende desse relacionamento com a justiça, com o Congresso Nacional, com o governo federal, muitos ali do governo federal envolvidos diretamente aí no Banco Master, né? E com certeza, né? Muita coisa ainda vai vir à tona desse Banco Master.
1: E será que vem antes das eleições?
0: Eu não acredito que venha, Toninha. Não, eu não acredito que venha porque tem muita gente envolvida, né? A gente sabe que muitos parlamentares envolvidos nesse escândalo todo, e eu acho que se sair antes da eleição vai prejudicar muita gente. Então, quem eles...
1: Não vai prejudicar, vai limpar.
0: Vai limpar. Mas
2: o problema é o envolvimento lá em cima de quem tá com a caneta para decidir, né? E aí fica difícil, né?
0: É como o próprio Alcolumbre, que a gente sabe que tem ligações e é o presidente do Congresso Nacional. Então, ele é um dos interessados que isso aí. Em quem eles queriam que vazasse, já vazou, que foi, né, o financiamento do Banco Master aí pro filme do presidente Bolsonaro. Então, esse escândalo, eles fizeram questão de vazar para tentar jogar o nome do Flávio Bolsonaro no mesmo lamaçal de corrupção, porque uma coisa é você pegar dinheiro e colocar um dinheiro de um banco dentro da sua conta, ou colocar dinheiro dentro de uma campanha política, né, dentro de um partido político. Outra coisa é você pedir um financiamento para um filme. Então são duas
2: dentro
0: coisas.
2: Da legalidade, né? Uma teve, da legalidade.
1: Mas o Lula também teve filme, como que aquele ex-presidente?
0: Michel Temer. Sim, todos financiados por outros bancos, né?
1: Aí pode.
0: Então, assim.
2: E no momento anterior, né? Também, bem anterior a tudo que está se verificando agora também. Né?
0: Agora, é certo que eles estão muito assustados aí com o Flávio Bolsonaro, Toninho. Tanto é que o governo federal agora já cogita em conversar com o Supremo para liberar o próprio presidente Jair Bolsonaro para ser o candidato.
1: Sério?
0: Uma fala muito forte lá em Brasília isso. Porque o Flávio é um cara que não tem rejeição, né? Ele tem é um menino novo, com carisma, tem sido muito forte nas suas declarações e não tem muito essa parte, vamos falar assim, estourada, né?
1: Ele é mais tranquilo.
0: Ele é muito,
1: né,
0: mais tranquilo, mais político, mais sereno. Então o Flávio tem, dentro das pesquisas nacionais, uma linha de crescimento muito forte. E isso tem assustado o governo federal. E com certeza...
1: Onde ele tem ido? Nós temos visto as andanças dele.
2: Você vê, em abril mesmo, né? Já estava aparecendo o segundo turno ali na frente. Em abril. Coisa que se esperava mais para frente, né?
1: As pesquisas sempre mostram o Flávio lá atrás.
0: Não, quarta-feira saiu uma pesquisa mostrando ele 2 pontos na frente no segundo turno, liderando a pesquisa, né? Ah, o Paraná Pesquisa também fez uma pesquisa nossa lá interna falando que o Flávio está na frente. Isso realmente mostra a preocupação do governo federal. E como vocês falaram, né, Fabrício, o Flávio tem ido em lugares e tem mobilizado a população desses municípios. Ontem ele esteve em Belém do Pará, num ginásio lotado. Eu estava vendo as imagens, né? É um ginásio lotado.
1: Onde ele chega.
0: E isso realmente mostra a força que ele está vindo para essa campanha.
1: E me lembra muito, na época, o Bolsonaro, né?
0: E assim, sabe, Toninha? As pessoas falam, mas será que vai, será que ganha? Mas o Flávio, desde que lançou o nome dele, ele sempre esteve à frente nas pesquisas em comparação com o próprio pai dele em 2022. Uhum. Né? Na mesma época que o presidente Bolsonaro estava em segundo colocado, com uma diferença muito grande do Lula, ele já estava empatado. Hoje, né, se você pegar a pesquisa de hoje, o presidente Bolsonaro estaria atrás do Flávio Bolsonaro lá em atrás do Lula, em 2022. E nessa mesma época o Flávio já aparece na frente do Lula. Então esse é o grande susto do governo federal.
2: A maioria das pessoas estava esperando que ele crescesse mais para frente, né? E eu até fiz uma postagem no dia que saiu a pesquisa aí da Quest divulgada no G1. No segundo turno ele já estava com 2% na frente do Lula. Em abril, dia 15 de abril.
1: Eu não escondo isso para ninguém, todo mundo já sabe o meu posicionamento. Eu respeito o posicionamento de cada um, mas eu Toninha Campos, sou direita, não sou esquerda. Então, gente, respeito quem é. Para mim, cada um tem uma forma de pensar, mas o meu posicionamento é esse, graças a Deus. Eu vou fazer o seguinte, eu vou intervalo comercial e eu volto rapidão, porque eu preciso perguntar também sobre a Comissão de Agricultura da Câmara. Essa é uma crise que está sendo enfrentada aí por produtores rurais. Mas daqui a pouquinho a gente fala sobre isso.
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0: 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Bom, mas Rodolfo, você está na Comissão de Agricultura da Câmara, em meio a essa crise toda enfrentada por produtores rurais, o agro também, né? E qual a maior preocupação hoje do agronegócio brasileiro?
1: Toninha, ontem na abertura, né, da Expo 3, né, que eu quero mandar um abraço pro Bruno, né, presidente do Sindicato Rural, para toda a diretoria do Sindicato Rural, que abriu a festa de ontem, né, uma festa grandiosa, levando o nome de Três Lagoas aí para todo o Brasil, né. Então, parabenizar o Sindicato Rural, na pessoa do presidente Bruno Ribeiro, né. E ontem a gente, na minha palavra lá, realmente eu falei duas coisas. Que Três Lagoas é um paraíso, né? E as pessoas marcaram essa fala minha, né? Porque realmente, Três Lagoas vive um paraíso no agronegócio, porque não tem problema, né, de, vamos falar assim, de invasões de terra. MST não tem aqui, não se cria aqui, não tem problema indígena, demarcações, não tem nenhum tipo de criminalidade voltada ao agronegócio. Né, não se perdeu em safras em Três Lagoas como o sul do estado perdeu nas 4 anos de estiagem.
2: É. No sul do Brasil também, né?
1: E principalmente o sul do Mato Grosso do Sul, que enfrentou 4 anos de secas severas. E a gente sabe que esse agronegócio de Três Lagoas, que é focado muito na celulose hoje, é o setor que mais tem se destacado, desenvolvido no Brasil, Toninho. Então, Três Lagoas vive um momento ótimo. A pecuária também, que é o segundo segmento do agronegócio em Três Lagoas, né, com um preço estabilizado da arroba hoje. Então, a gente, com certeza, a gente vê Três Lagoas num cenário muito positivo, ao contrário do resto do Mato Grosso do Sul e do resto do Brasil, que vive realmente um momento muito sério, muito delicado, endividamento rural, né, em índices alarmantes, né?
0: Aliás, quem não está endividado hoje nesse país?
1: No Brasil, 80% do brasileiro está endividado, assim como o agronegócio, 80% do agronegócio se encontra endividado, né? Então a gente sabe hoje que, além de enfrentar todo o custo de produção hoje, que é muito alto, Toninha, você vê. A gente vendeu soja R$180 lá há 4 anos atrás, há 3 anos atrás. Hoje o soja é R$108. Mas o diesel custava R$2,50. Hoje custa R$8, R$7 e pouco. Né? O salário mínimo custava R$1.200. Hoje o salário mínimo R$1.600. Então tudo subiu. O custo subiu. Né? E o preço das commodities, todos caíram. O milho hoje está se vendendo milho a R$45, nós vendemos milho a R$95. Então, assim, é realmente um absurdo, né, o valor hoje de venda e os custos de produção que não batem. E além de tudo isso, você pega aí um ano que... Não vamos falar dos 4 anos seguidos que deu seca no sul do estado, mas vamos falar de um ano que rebente, porque hoje o produtor que colhe 60 sacos de soja, por exemplo, ele tem 45 sacos de produção. Se ele arrenda uma propriedade, ele tem mais 10 sacos de renda, no mínimo. Então são 55 sacos. Se ele colheu 60, sobra 5. Se vem um veranico, rouba 15 sacos. Ele já está devendo 10 sacos pro dono da fazenda, a sua renda. Então é muito apertado esse custo de produção. E o produtor hoje realmente entrou numa linha muito séria. O juro mais alto do mundo hoje é o produtor. Eu vivo dizendo lá, Fabrício, lá em Brasília, que hoje o produtor paga uma agiotagem nesses juros do governo federal. É uma verdadeira agiotagem, 20% ao ano. Isso nunca existiu no Brasil e hoje é a realidade do agronegócio. Então, o volume desse endividamento traz o quê? Um reflexo muito forte na recuperação judicial, que é a ferramenta hoje que o produtor tem, que o agro tem, que é a recuperação judicial. Mais de 700% de aumento no nosso estado em recuperação judicial. Isso realmente traz um prejuízo não só para o produtor rural que entrou na recuperação, mas para o banco,

0: indústria, para o comércio que ele está devendo. Enfim, isso tira o dinheiro do município, tira o dinheiro do comércio, porque dá lá 20 anos para o cara pagar numa condição. E geralmente 90 e poucos por cento das pessoas que entram em RJ não consegue pagar as suas contas, Toninho.
1: Bom, isso dá aula, porque você também é produtor rural,
0: né? Sou produtor rural, sei dos gargalos, né? Passei por essas secas também lá na região, no sul do estado. Tenho propriedade em Dourados, temos propriedade também em Bela Vista. E a gente sabe que realmente a condição não está... Está péssima para o agronegócio. Além de toda essa perseguição do governo federal, que realmente vem sendo torturante para o produtor rural, né? Ontem eu estava vindo para cá vendo os vídeos dos produtores lá em cima no Pará se juntando, fechando a carreta do Ibama lá, que confiscou o gado dos produtores. Gente, meu simples, Deus. Não é fazendeirão não, Fabrício. São pequenos produtores lá que foram assentados lá atrás e que hoje estão sendo desapropriados das suas áreas, e o governo federal e a ministra Marina Silva fazendo a contenção do seu gado. Jamais visto na história do Brasil você hoje ter um governo ditatorial que vai lá e confisca o teu patrimônio, que é o gado desse povo. Então, realmente, é uma luta muito séria. Mas mesmo assim, o Congresso está tentando responder ao governo federal, né? Ontem nós aprovamos no Senado o PL 5122, que é a prorrogação das dívidas dos produtores, que vai dar uma margem de 10 anos para os produtores pagarem, com juro que realmente ele consiga sair, mas com a certeza de que o banco vai receber, a empresa vai receber e todos os credores vão receber sua conta. Porque isso sim é olhar e fazer uma política pública para o setor que carrega o Brasil nas costas. O agronegócio é essa locomotiva, né? Eu vivo falando e a gente tem que reprisar, porque é tanta matéria, é tanta publicidade negativa do produtor rural e do agronegócio, Fabrício, que a mídia faz questão de colocar, que o PT faz questão de colocar, que a esquerda faz questão de falar.
1: Que o agro não é importante para o nosso país.
0: Mas
1: só é importante porque como que o povo vai sobreviver sem comida?
0: Exato.
1: Como?
0: Bom, por aí a gente já fechava a conta. Mas se a gente olhar lá, um terço do PIB brasileiro, quem movimenta é o agronegócio, né? Se a gente olhar as exportações do Brasil, 50% de tudo que o Brasil vende para fora é o agronegócio, são as commodities, são os produtos nossos. A gente carimba 30% de toda a carteira registrada do Brasil, ou seja, 30 milhões de carteiras hoje de trabalho são carimbadas pelo agro. E além de tudo, trazer essa segurança alimentar para o mundo inteiro, Fabrício.
1: Exatamente.
0: Porque o Brasil não faz comida só para o Brasil. O Brasil faz comida para o mundo inteiro. Um quinto de todo o alimento consumido no Brasil é, no mundo, é o Brasil, é o produtor brasileiro que produz. Ou seja, um prato a cada 5 pratos consumidos no mundo inteiro é o produtor brasileiro que coloca na mesa do mundo inteiro. E essa é a importância do agronegócio. E você ter o entendimento de que tudo isso que a gente faz se resume a 8% da área de todo o território nacional. Hoje o agro, Toninha, ele de 100% do território nacional, a agricultura ocupa 8% apenas. Então toda essa balela de que o agro destrói, o agro é mentira. Nós ocupamos 8%, temos o código florestal mais rígido do mundo, respeitamos as nossas reservas florestais. Quem tem, eu falo assim, né? Quem tem um imóvel hoje na cidade que larga 80% para o meio ambiente? Você tem um terreno lá, ocupa 20% do seu terreno, deixa 80% do seu terreno. Quem? O produtor rural faz isso no Brasil. Porque as reservas, né, na região norte, em vários lugares do Brasil, você tem que largar 80% de reserva e 20% somente do seu patrimônio você utilizar.
1: E aí se você mexer?
0: No Cerrado é o contrário, é 20% de reserva. Mas mesmo assim, quem que compra um terreno e deixa lá 20% do seu terreno para o meio ambiente. É o produtor rural que faz isso, de graça, sem receber nada por isso.
1: Tem então, as reservas, tem tudo isso.
0: Exatamente.
2: Né? Então, que já é respeitado.
0: Vamos falar assim, a maioria dos países do mundo inteiro não tem um código florestal que nós temos. Se você voa em cima da França, da Alemanha, você não vê mais nenhuma mata auxiliar, você não vê as matas nos ribeiros, nos rios, nas margens dos rios, tudo desmatado. E eles são os principais apontadores aqui da nossa, do nosso meio ambiente aqui no Brasil. Então, eles não fazem um serviço de casa e vêm dar pitaco aqui no Brasil. Só para vocês terem uma ideia, 82% da floresta amazônica está preservada desde o dia que Jesus veio à Terra. Então, ou seja, nós temos realmente uma responsabilidade com o meio ambiente, e isso tem que ser falado. Então o produtor rural, ele respeita o meio ambiente, ele traz esse giro no comércio, no, na economia local, né? Hoje, vamos tirar o agronegócio, vamos tirar a celulose de Três Lagoas, vamos tirar a pecuária de Três Lagoas, vamos ver o que acontece com o comércio. Vamos ver o que acontece, né, com os empregos, com a geração de empregos.
1: Quebra todo mundo.
0: Quebra todo mundo. Quebra. Então, o agronegócio é essa locomotiva e a gente tem que realmente respeitar, proteger o produtor rural, né?
1: Inclusive, o senhor recentemente defendeu esse projeto mais rígido nas invasões de propriedade. Precisa endurecer a legislação nesse sentido para dar segurança jurídica também para esse povo, né?
0: Exatamente. Eu fui considerado lá em Brasília o terror do MST. Por quê? Porque a gente fez realmente um pacote ali de leis, né? Eu participei da CPI do MST, fomos em loco nas invasões, nas áreas invadidas pelo MST, mas também a gente fez um pacote de leis ali que realmente coloca o MST como um grupo terrorista, aumenta a pena para esbulho possessório, né? Ou seja, o cara invade uma fazenda, ele não fica meia hora na cadeia. Meia hora! Ele invade uma fazenda, bota fogo, destrói o patrimônio, é preso, chega lá em meia hora ele já está livre para invadir de novo. Então nós temos que endurecer as penas para quem invade as propriedades, né? Porque invasão é crime. É crime. Você está na sua casa e um sujeito invadir a sua casa, você tem até o direito de você responder com violência se o cara invadir sua casa. Imagina uma propriedade rural. Então, a gente está ali realmente nessa defesa, temos vários projetos, como o 4352 ali, que é o Cadastro Nacional de Invasores, que isso vai facilitar o quê? A identificação dos invasores de cada estado. Porque o cara vem aqui no Mato Grosso do Sul, invade uma fazenda lá em Dourados, daí o MST pega o cara, leva lá para a Bahia, ninguém conhece o cara continua a onda de invasão, depois tira, leva para o Pará. E isso é uma cadeia que o MST faz, porque é um movimento praticamente paramilitar, o MST. É um movimento terrorista que tem uma organização muito forte. Então, nós criamos o cadastro, foi aprovado na Câmara, está indo para o Senado esse Cadastro Nacional de Invasores e vai possibilitar a identificação, sabe o quê? Dos órgãos públicos. Porque hoje a lei fala, que nós aprovamos em 2024 agora, que o cara que invadiu terra, ele não pode ocupar um cargo público, ele não pode receber benefícios sociais. Então, como que a gente vai saber isso se a gente não tiver um Cadastro Nacional de Invasores? Então, várias leis ali que a gente tem trabalhado vamos falar assim, a favor de um ou de outro, mas a favor do direito de propriedade, que é constitucional, e a favor da prosperidade do Brasil.
1: Nossa, tanta coisa acontecendo, tem tanta coisa para falar com ele, o que eu faço?
2: E
1: nossa,
2: até complementando também, Rodolfo, de toda essa movimentação econômica, né, a receita que entra para os municípios, para os estados, né, para poder custear aí a saúde, a educação, a assistência social e tantos outros benefícios que dependem também dessa arrecadação, que grande parte vem do agro, né?
0: Com certeza.
1: Bom, o senhor tem sido um dos parlamentares mais alinhados à oposição em Brasília. Como avalia sua relação entre Congresso Nacional, Governo Federal? Como que está essa...
0: Bom, Toninha, eu dos 513 deputados federais em Brasília, que somos hoje na Câmara, eu sou o primeiro que mais votou contra o PT e contra o Lula. Eu sou o primeiro dos 513, então eu posso falar com toda responsabilidade aqui, que realmente a gente tem feito uma oposição lá a favor do Brasil. Né? Nós fomos contrário à derrubada, né, do teto de gasto, porque nós entendemos que o teto de gasto limitava toda essa gastança que o governo está fazendo. Essa gastança está levando realmente a um endividamento muito sério do Brasil. Você

0: O presidente Bolsonaro assumiu uma dívida interna do Brasil, do Michel Temer, de 5 trilhões e 200 milhões. Em meio à pandemia, 4 anos de governo, com pandemia, com tudo, porque teve que se gastar muito com saúde na pandemia, o presidente Bolsonaro entregou a dívida interna para o Lula em 6 trilhões. Hoje, em 3 anos e meio do governo, já passa de 10 trilhões a dívida.
1: Meu Deus do céu.
0: O Brasil paga 1 trilhão de juros por ano para banco. Então, como que um país vai aguentar pagando 1 trilhão de juros por ano para banco? Dinheiro nosso.
1: E dinheiro também nosso que está saindo para Cuba, está indo para Bolívia. E como
0: exatamente
1: é que faz?
0: Exatamente.
2: Praticamente
0: pior,
2: um terço de todo o PIB.
1: Dinheiro, né? Por ano. Do nosso dinheiro para ele, sem ter.
0: Mas então eles aprovaram o arcabouço fiscal, que é uma pedalada legalizada, onde eles podem gastar e gastar do jeito que eles querem. Aumento de ministérios, cabide de emprego, viagens. Só esse cartão corporativo da Janja já se foram 2 bi. Então tudo isso contribui para esse endividamento do Brasil. E a gente sabe, Toninha, que o Brasil não está essas maravilhas. Uma empresa que está no vermelho e que não fecha as torneiras da gastança tem toda certeza que vai falir.
1: Vai.
0: A economia do Brasil é como a gente falou no começo. 80% do povo brasileiro está endividado, Fabrício. A economia do Brasil está falida. É juro alto. A taxa Selic, uma das mais altas da história de todo o Brasil. E o endividamento do Brasil, cada dia que passa, que cresce. Então, com certeza, o Brasil não aguenta mais essa gestão do Haddad, do PT, do Lula, que coloca sobre o ombro do brasileiro justamente essa carga pesada de imposto para o brasileiro pagar. A cada 26 dias, o Haddad criava um imposto ou aumentava o imposto em cima do povo brasileiro. Quem aguenta pagar imposto nesse Brasil mais? Ninguém aguenta. Você sai para trabalhar, imposto de renda, você vai comprar uma comida, é uma carga pesadíssima. E eu falo isso para as pessoas. Olha, vai na internet e procura saber quanto que você paga de imposto num saco de arroz. Quanto que você paga de imposto num litro de combustível. Quanto você paga de imposto quando você vai comprar uma moto. O Brasil é a maior carga tributária do mundo. E verdade. Eles fizeram uma reforma tributária que ainda não está em vigor, mas passou no Congresso Nacional, que eu votei contra, que vai trazer o imposto único mais caro do mundo. Mais de 30% vai custar para o povo brasileiro, Fabrício. Então isso realmente é a política econômica do PT, a política econômica desse governo federal, e o Brasil realmente precisa mudar e mudar urgentemente. Você sabe que a Venezuela, em 4 anos de Hugo Chávez, ela quebrou. A Venezuela era um dos países mais ricos da América do Sul. Tinha a melhor renda per capita da América do Sul era a Venezuela. E hoje a Venezuela é o maior exportador de venezuelano do mundo. Quase 50% da população vive fora do país. Por quê? Porque estava passando fome. Isso
1: miséria.
0: Em pouquíssimo tempo. Por isso esse alerta que eu faço. O Brasil está numa ladeira econômica. Rapidamente a gente pode entrar numa recessão que realmente pode significar a falência do nosso país, falência do comércio, da indústria, porque se o povo já está endividado, 80% da população já está endividado, Fabrício, como é que vai ter o consumo aqui para frente nos próximos anos?
1: É por isso que eles não querem que a população brasileira cresça, estude, saiba.
0: Tenha conhecimento restrito das redes sociais.
1: Exatamente.
2: Possa interferir nos processos, né?
1: Sim,
2: possa
1: sim.
2: Né, criar situações aí de melhorar para todo mundo. Né?
1: É, minha mãe sempre tinha um ditado pra gente: barata que nunca viu melado quando vê se lombriz.
0: Exatamente.
1: E essa é a palavra mais certa. Exatamente. A Janja, nas viagens dela, nunca viu isso na vida.
0: Nunca viu isso.
1: Ela tá se lambuzando toda.
2: E um péssimo exemplo, né?
1: Não.
2: Um péssimo exemplo para, né, os gestores, administradores, né, do restante do país. A questão da impunidade, que é algo muito, muito sério, muito grave também.
1: Esses dias eu tava falando da Adriane, né? A prefeita de Campo Grande.
0: Adriane.
1: Poxa vida, aquela mulher teve a faca e o queijo na mão para ser uma excelente prefeita. Tá acabando com Campo Grande. Ninguém está aguentando mais a administração dela.
0: Toninha, e o pior que a gente vê, né? Que o, que o, que o Lula, ele se diz o pai dos pobres e realmente

0: ele quer trazer com que a população brasileira, cada dia que passa, fique mais pobre mais e aumente pobre. O número de pobres, porque ele está quebrando a classe média, então o número de pobres no Brasil só está aumentando, só cresce, né? E é todas aquelas promessas de picanha, cervejinha, de que ia voar em avião, hoje a população está vendo a realidade que praticamente nem ovo estão conseguindo comprar, não é picanha não.
1: E quantos anos, né?
0: Não é carne de segunda não, não é osso buco não, é ovo que a população não está conseguindo comprar. Ô Fabrício, então realmente é o que você falou aí, são quantos anos de governo PT com essa promessa que nós vamos tirar, nós vamos acabar com a pobreza, e ao contrário, o que a gente está vendo é a pobreza aumentando no Brasil e as pessoas cada dia que passa mais pobres. E o Lula acusando o pobre, né, como antes de ontem, vale destacar aqui que numa fala dele, falando que o pobre gosta de comprar celular roubado, gosta de comprar coisas roubadas. Lula, toma vergonha na sua cara, Lula. O pobre trabalha, tem dignidade, constrói sua vida, é honesto. Não é porque é simples, porque é ladrão e gosta de comprar coisa roubada, não, e produtos receptados. Você está chamando o pobre de receptadores. Então isso é uma vergonha de um presidente do Brasil falar para a classe mais baixa do Brasil. Tem que ter respeito com quem trabalha, com quem é honesto e com quem luta por sua dignidade.
2: Não, não vai longe, né?
1: Falar que os traficantes ali são vítimas dos usuários, né?
2: O pobre não pode estudar, não pode fazer faculdade.
0: É, exatamente.
2: Quer mais o quê?
0: Quer mais o quê, né, Toninha?
2: Nós vamos a um pequeno intervalo e voltamos para finalizar aqui com o deputado federal Rodolfo Nogueira, que foi muito bem aplaudido ontem. Aqui na abertura da exposição. Toninha
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0: 10h34.
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0: Essa música é hit e sábado vai ter muito modão. Olha isso, Toninha, que delícia.
1: Como vai ter, meu amigo? Ó, só modão.
0: Logo após, do Chitãozinho Chororó.
1: Vai ser música pra apaixonado pra lá demais de merda.
0: Eita, Lelê. Meu amigo, você vai estar aqui em Três Lagoas? Até sábado?
1: Não.
2: Eu vou estar.
0: Porque é Chitãozinho Chororó.
2: Ah, Chitãozinho Chororó, modão, rapaz.
0: Eita, Lili.
2: Eu fico aqui até domingo. Domingo a gente vai pra Dourados. Tem compromisso lá na segunda-feira em Viema, nossa agenda. É, Dourados à noite.
1: Você tem rodado bastante o estado, né?
2: Rodado bastante. Nossa, esses dias que eu dei uma calmadinha. Poucos municípios.
1: A dona Jane deve estar branca.
2: Mas ela tá rodando também pro outro lado.

0: Rodando o mundo.
1: A Giane também tá com um projeto aí, a gente, ela anda para um lado, eu ando para o outro.
2: Tá certo.
1: Aí quando a gente, aí quando eu quero falar com ela, eu marco uma agenda. Eita!
2: Bom, falando em marcar agenda, você tem, quais são as emendas e investimentos que você trouxe, destinou aqui para o nosso município?
1: Toninha, isso é muito bom falar, né? Porque a gente, a gente teve uma votação aqui muito expressiva, foram mais de 2.500 votos aqui em Três Lagoas que a gente recebeu da população de Três Lagoas, 2.556 votos, se eu não me engano, aqui em Três Lagoas, e com certeza 2.566 votos aqui em Três Lagoas em 2022, e isso realmente nos traz um peso também para a gente não só voltar aqui presente, né, Fabrício? Na presença, receber o carinho da população aqui de Três Lagoas, como ontem eu recebi, quero aqui cumprimentar todo mundo ontem, que foi
2: muito bem aplaudido.
1: A gente foi bem recebido, com carinho de muitas pessoas. A gente visitou os camarotes ali, né, Fabrício, ontem à noite, recebeu esse carinho. E com certeza, né, aqui falar dos nossos apoiadores aqui de Três Lagoas, né? O Sargento Rodrigues, que é o nosso vereador aqui, um cara que realmente se empenhou muito, Toninha, na minha eleição em 2022, né? Me ajudou muito aqui em Três Lagoas. Essa votação é realmente, eu acredito ao Sargento Rodrigues, né? Ao Hernandes, ao Pastor William, né? Aos nossos amigos aqui, a Mara Belchior, que é presidente do PL, um grande abraço para ela. E a Tets, que é a nossa apoiadora aqui. Meu amigo Jefferson Salomão, que domingo é aniversário dele, nós vamos estar presente no aniversário do Jefferson Salomão aí. O Neto, da Papilon, né? O Paulinho Salomão, que é sobrinho do Jefferson, José Eduardo Junqueira, Marcelo Taboni, né? A Polícia Militar aqui de Três Lagoas, Polícia Ambiental Três Lagoas, que sempre nos recebe muito, com muito carinho, com muito respeito. Estamos trabalhando lá pelas forças de segurança lá em Brasília, mas eu quero aqui deixar um grande abraço, né? Ao Fabrício, que sempre nos acompanha aqui também, o prefeito Cassiano, que tem aberto aí as portas de Três Lagoas para que a gente coloque as emendas também, e como eu já falei, né, no Bruno, que é presidente do Sindicato Rural, toda a diretoria do Sindicato Rural, mas principalmente dizer aí do Sargento Rodrigues, que tem sido esse elo, Fabrício, com a população aqui em Três Lagoas, nos pedidos de emendas, né? A gente tem feito esse trabalho aqui, devolvido os impostos do povo de Três Lagoas, porque a emenda, William, aqui, eu quero deixar um abraço pro William aqui, que tá ali junto conosco também, e com certeza saber que o povo de Três Lagoas é pagador de imposto. Então, não é nenhuma... vamos falar assim, não tem muita glória em devolver emendas, não. Eu fui votado em Três Lagoas e a gente tem esse compromisso em devolver as emendas aqui, né? Então nós mandamos 1 milhão na saúde em 2024 aqui para Três Lagoas, mais 1,5 milhão na saúde aqui para Três Lagoas em 2025. Né, são emendas pagas que estão já na conta da prefeitura, que estão ajudando o hospital aqui, que realmente faz um trabalho de toda a região, né, Fabrício? Esse hospital aqui que recebe pacientes não só de Três Lagoas, mas de várias cidades aqui, circunvizinhas, e com certeza a gente poder estar ajudando a saúde de Três Lagoas nos custeios, nos equipamentos, né? E garantindo aí a saúde para a população de Três Lagoas. E também mais 2,5 milhões em infraestrutura, que vai ser aí uma obra de asfalto novo, né? Aqui em Três Lagoas. Eu esqueci o nome do bairro que vai ser asfaltado aqui, porque trocou, né, a avenida que ia ser feito esse asfalto. O projeto não saiu porque a prefeitura não conseguiu desapropriar lá no Antonini lá. E a prefeitura está mudando esse asfalto Montanini. Novo aqui, Montanini. A gente teria a indicação lá para o Montanini, mas o projeto ainda não conseguiu a desapropriação dos terrenos lá para passar a fazer a avenida. E a emenda está indicada para Três Lagoas e vai ser feito asfalto aqui também, como a emenda de recap que a gente está negociando com o prefeito Cassiano agora, para que essa emenda seja indicada agora em 2026 e a gente faça o recap de algumas ruas aqui de Três Lagoas. Uma viatura, né, uma picape para Três Lagoas, da Associação, né, dos Cabos e Soldados da Polícia Militar, que foi um pedido do Sargento Rodrigues também. E o Fabrício pode falar também da emenda aqui que a gente

0: destinou também para a marcha aqui, né?
1: Verdade, deputado. E a gente ficou muito feliz aí como membro da diretoria do Conselho de Pastores, agradecer, né, homenagem aí, né, a esse evento grandioso que vai ter na nossa cidade a 24 de julho, né, e também do povo cristão, que vai poder receber aí Fernandinho, né, sua emenda foi fundamental e essencial para que essa Marcha para Jesus acontecesse em julho, agora dia 24 de julho.
2: E
1: vai vir o Fernandinho.
2: E o bom disso tudo, que em todo o Brasil, né, o Ventróleo?
1: Sim, é um evento que começou lá na década de 90 e no Brasil ele vem se estendendo, se ampliando, as capitais, as cidades, e é um tempo muito, muito bom, né, do povo poder parar para orar pelas pessoas, pelas crianças, os idosos, pelas autoridades, pela prosperidade da cidade, né? E um evento ordeiro, um evento harmônico ali que traz muita paz, muita bênção para a cidade. A gente crê nisso e a gente agradece muito, né, ao nosso deputado aqui, Rodolfo Nogueira, que foi muito importante para definir essa questão da gente poder fazer a marcha e trazer aí o cantor Fernandinho, que é considerado, nossa, aí, né, para quem não conhece, para quem é do secular, é como se fosse um Roberto Carlos aí do gospel, né, vamos dizer assim. E aí parabenizar também, né, o presidente do Conselho de Pastores, Valdomiro Macedo, que está à frente aí do conselho, e toda a diretoria, e o prefeito Cassiano Maia também, né, que faz parte do apoio, e o governo do estado. Vai ser um evento grandioso.
0: Exatamente, né? Cumprimentar aqui o presidente do Conselho de Pastores aqui, pastor Valdomiro, né? Um cara que vem fazendo essa articulação, trabalhando pela união aí das igrejas evangélicas aqui em Três Lagoas, um trabalho muito forte aqui no Conselho de Pastores, toda a diretoria dele, mandar um grande abraço aí, né? Deus abençoe a todos. E também agradecer o prefeito Cassiano, né, que é parceiro da Marcha para Jesus, e através das nossas emendas aí, do esforço da prefeitura, a gente conseguiu viabilizar, né, o Fernandinho aqui para a marcha, e viabilizar essa marcha mais uma vez, que fazia muito tempo, né, Fabrício?
1: Sim.
0: Que não acontecia as marchas aqui. O ano passado a gente veio, teve presente, um sucesso absoluto, né, de público, né, e a gente está presente, a gente com certeza vai estar presente nessa próxima marcha aqui em Três Lagoas. E a importância do Fabrício também, né, trazendo a importância, né, dessa emenda aí, nos ligando, nos pedindo, fazendo o possível para a gente trazer essa emenda aí na Marcha para Jesus. Então, a importância dessa interlocução, né, ter o Fabrício aí à frente desse movimento evangélico aqui em Dourados, aqui em Três Lagoas, que é muito forte, e com certeza fazer parte. Então, voltando um pouquinho, né, nesse aniversário de Três Lagoas, 111 anos, a gente traz aí de presente, Toninho, aí, mais de 5 milhões, né, emendas de presente para o município de Três Lagoas, já negociando uma emenda pesada em recap também para o próximo ano, e tendo essa parceria, né? Porque eu falei ontem, né, como que é importante a gente saber que a gente está mandando uma emenda para o município e saber que a prefeitura está colocando a obra à disposição da população e está chegando na ponta, né? Está chegando na população. Então essa segurança que a gente tem de colocar com o prefeito Cassiano as emendas aqui em Três Lagoas e saber que vai chegar na população. Isso é muito importante. E a gente retribuir esse carinho todo, né, que a gente recebe aqui nas ruas de Três Lagoas, né, vários amigos nossos ontem aí no rodeio, e a gente saber que a gente pode ser útil também aqui para o município na questão da saúde, na infraestrutura, na educação, e recebendo sempre a orientação das pessoas que moram aqui. Deputado federal, eu fico praticamente 4 dias em Brasília, Toninha, sem esse acesso com a população dos municípios, e são 79 municípios que a gente tem que visitar, escutar, né? E quando
2: fazer
0: a gente
2: emendas,
0: exatamente,
2: né?
0: E quando a gente tem essa base, né, que direciona as nossas emendas, que pode fazer esse trabalho, interlocução, como o Fabrício fez nessa emenda na marcha, como o Sargento Rodrigues tem feito, né, nas emendas aqui para o município, né? O Sargento Rodrigues: meu deputado, vamos mandar emenda para o nosso hospital. O hospital aqui, eu vou falar para vocês, hein? Se tem uma pessoa que articula a emenda ali para eles, é o nosso Sargento Rodrigues, que sempre está me cobrando, pedindo as emendas ali necessárias para manutenção e

0: seio do Hospital Três Lagoas.
1: Bom, eleição 2026, já movimenta os bastidores políticos em Mato Grosso do Sul? E o senhor pretende buscar a reeleição ou existe outro projeto político em construção?
0: Toninha, não. Eu tenho um pedido do presidente Bolsonaro. Antes dele ser preso, ele me pediu que eu viesse à reeleição novamente, né? O presidente Bolsonaro...

0: E nosso projeto é a reeleição aqui para deputado federal, né? E assim, dizer, fui eleito 4 vezes lá o melhor deputado federal do Mato Grosso do Sul, né? Através de um trabalho legislativo, apresentações de projetos de leis. Eu acho que eu fui o deputado que mais apresentou projetos de leis, aprovações de projetos de leis. Eu fui autor da emenda da carne, que realmente zerou o imposto sobre a carne de vaca, peixe, frango, todas as proteínas, porco, suínos, né? A gente fez uma, em 2024, travamos uma luta com o presidente da Câmara lá, o Lira, contra a indústria que estava por trás ali, o lobby da indústria que estava por trás, para colocar 13% de imposto na carne. Nós trabalhamos e aprovamos essa emenda. Hoje a população brasileira come carne pagando zero de imposto, né, através da emenda do deputado federal Rodolfo Nogueira e tantos outros projetos que nós aprovamos nossos ali. E que não é fácil você chegar lá, Fabrício, no primeiro mandato, né, trabalhar ali, ter projetos. Às vezes fica deputado ali com 6, 7 mandatos, 20, 25 anos e não tem um projeto aprovado no plenário, né? Nós fomos autor de 2 relatorias no plenário, né? Inclusive uma relatoria importante para o direito de propriedade, né? Que diz respeito às áreas de fronteira, ratificação, fui relator, aprovamos a prorrogação para 5 anos dessa ratificação das áreas de fronteiras e com certeza projetos importantes para o agronegócio e para o Brasil, que fez parte dessa premiação nossa, 4 vezes a gente se consagrar lá o melhor parlamentar do Mato Grosso do Sul. E isso muito me orgulha, né, de representar o povo sul-mato-grossense, representar o povo de Três Lagoas, os 2.566 eleitores que nós tivemos aqui, né, em Três Lagoas, e que esse número com certeza pode aumentar aí, né, Fabrício?
1: Vai aumentar
0: agora,
1: muito
0: em 2026.
2: O Fabrício é pré-candidato a alguma coisa?
0: Pré-candidato a deputado estadual.
1: Né? Fui o candidato mais votado da cidade na eleição passada, né, e cerca de 10 mil votos, e a gente está bem animado com essa parceria, né? Nossos princípios e valores aí, né, são comuns, né? E o deputado Rodolfo faz um excelente trabalho aí, lá em Brasília e também nos municípios, tem aberto espaço para nós em outras cidades também, então eu creio que vai dar muito certo. E Três Lagoas precisa, né? Nossa,
2: com certeza.
1: Nossa região aí precisa de
2: representação. Precisa de um representante nosso como deputado federal. Gente.
0: Olha, Toninha, eu falo assim para vocês, né?
2: Que a gente pode
0: como
2: cobrar.
0: Que é importante, né, uma cidade ter representação na Assembleia Legislativa, né? Porque veja só, toda a questão de obras do governo do estado no município passa pela Assembleia, passa por um deputado estadual, e o Fabrício hoje vem nessa lacuna, né, de Três Lagoas. É um nome que realmente está aí prestando serviço aí para a população de Três Lagoas há muito tempo. E vem como nosso parceiro aqui, nosso pré-candidato a deputado estadual, aqui representando a população de Três Lagoas, credenciado, né, para poder estar representando a população de Três Lagoas, né, Fabrício? E com certeza vai fazer um belo trabalho lá na Assembleia, se for eleito, se for a vontade da população de Três Lagoas. Então isso é importantíssimo, a gente frisar, né, esse alinhamento da população aqui, com nomes aqui da cidade, né, principalmente na Assembleia Legislativa, que é essa ponte com o governo do estado. Então, quando o município fica sem deputado estadual, ele fica sem esse elo com o governo do estado, que é o maior, vamos falar assim, é o maior órgão investidor no município, né? As emendas, os projetos todos maiores no município é o governo do estado que faz, e principalmente leis que impactam diretamente aí o servidor público, a população do município. Então, as leis estaduais, como que é importante o município ter essa representatividade lá na Assembleia Legislativa.
2: Como última pergunta, vocês tiveram aí um avanço muito grande, que é a aprovação, ainda vai com várias votações, da maioridade penal. Agora é menoridade penal. Como que você viu isso?
0: Bom, eu votei sim, né, para reduzir a maioridade penal, ou seja, indivíduos que cometem crime que têm idade acima de 16 anos respondam, né, criminalmente pelos seus atos. A gente tem, você quer um exemplo maior, o cara que tem 16 anos, ele é apto a votar, a tomar

0: uma decisão que pode impactar a vida de todo mundo ao seu lado. Né? Ele tem o direito do voto, né? Tem o direito muitas vezes aí de delinear o futuro do país, o futuro do estado, o futuro do seu município. Né? E quando comete um crime, ele é isento de punibilidade. Então, a maioridade penal realmente, principalmente, afeta muitas facções. Porque hoje, as facções usam, né, desse atributo que o menor é inimputável para colocar menores no tráfico, para trabalhar com os jovens e, principalmente, para que eles não sejam penalizados. Então, usam, na verdade, a juventude do Brasil, né, nessa criminalização, nesse trabalho do tráfico, no trabalho das facções, sabendo que ele não vai ser responsável por nenhum tipo de pena. Então, hoje é essa lei que nós aprovamos lá na CCJ, realmente é um tiro no peito das facções que hoje, infelizmente, né, dominam o Brasil, têm dominado grande parte do território nacional. Mais de 30% do território nacional hoje é ocupado por facções, Fabrício. Isso é muito sério. Né? Se você colocar agricultura, que ocupa 8%, e você pegar as facções hoje, que ocupam 30% de todo o território nacional, é realmente um território muito grande e que o crime praticamente se institucionalizou, né, em muitos estados e muitos municípios. E a gente vê hoje uma guerra de comandos aqui no Mato Grosso do Sul, né, nessa região de fronteira aqui com Coxim, né, Alcinópolis, Sonora. Eu fui em Aparecido Taboado, teve toque de recolher do Comando Vermelho.
1: Nossa!
0: Uma noite, ninguém podia sair na cidade à noite porque o Comando Vermelho deu toque de recolher. E a briga envolvendo aí essas facções tem feito vários assassinatos ali, né? E parabenizar as forças de segurança aqui do estado que têm agido, né, firmemente, né, no combate dessas facções, né, perseguindo, prendendo, derrubando bandido aqui, né, e dizer com certeza que lá em Brasília as forças de segurança, principalmente a Polícia Militar, que está fazendo enfrentamento com essa bandidagem, tem o meu respeito, e lá nós estamos fazendo a defesa das forças de segurança. Para cada bandido que a Polícia Militar derruba aqui no Mato Grosso do Sul, eu faço uma moção de aplauso e louvor lá na Câmara Federal. E isso é importante para fazer a defesa do cara que está colocando a sua vida em risco, em segurança da sociedade, Fabrício. Então, a gente tem feito um combate lá com projetos de leis, né, cada vez mais credenciando as forças de segurança, Polícia Militar, Polícia Civil, né, trabalhando com a autoria de projetos. A PEC do piso salarial da Polícia Militar do Corpo de Bombeiros, que eu sou autor, junto com o Sargento Faú, que é coautor desse projeto meu, e que com certeza vai trazer dignidade. A Polícia Militar é uma polícia que precisa ser valorizada. Não adianta só colocar uma farda e o Estado, né, e a população não valorizar o trabalho que esse pessoal faz na rua para proteger a população do nosso estado, do Brasil, e com certeza fazer um enfrentamento com a bandidagem aqui em Três Lagoas e no Mato Grosso do Sul.
2: Lembrando que esse avanço da bandidagem também é consequência aí das políticas ruins, né, do governo federal. Né?
1: Estão falando, esse cara é bom, hein?
0: Ué, o cara foi lá, o Lula foi lá nos Estados Unidos para defender PCC e Comando Vermelho, meu Deus. Que absurdo é esse? O mundo inteiro absurdo, lutando contra, né, facções, contra criminalidade, e o presidente ir para um outro país para tentar barrar a indicação do PCC e do Comando Vermelho como grupos terroristas, que isso vai realmente fazer uma diferença muito grande, porque eles vão bloquear toda a parte financeira, as empresas que lavam dinheiro hoje para esses grupos terroristas vão ser bloqueadas, vão ser investigadas. Os Estados Unidos vai ter uma carta branca para vir fazer ação aqui contra esses grupos, essas facções aqui no Brasil. Então, meu Deus, um presidente da República passando pano para bandido, enquanto a população de bem, a grande maioria da população brasileira que é de bem, fica refém em suas casas, em seus carros blindados, porque hoje em dia,
2: Estava no evento lá da inauguração da Sala Lilás, conversando com o Dr. Ailton, né? Ele falou, Fabrício, 90% ou mais

0: né, dos furtos que acontece está ligado à questão das drogas.
1: Depois que o Lula fala que os traficantes são...
2: Vítimas.
1: Da sociedade. Vocês querem mais o quê?
3: Aí ferrou tudo.
2: Aí, William, aí realmente não compensa trabalhar, não compensa ser honesto, não compensa buscar dignidade.
1: Compensa.
2: Se o presidente da República fala que traficante é vítima da sociedade, né? Realmente, vamos falar assim, inverteu tudo que a gente acredita na sociedade.
1: Rodolfo, muito obrigada pela sua participação. Eu tenho tanta coisa para perguntar, mas...
3: Muita coisa.
1: A gente ia ficar falando a manhã toda.
0: O tempo passa rápido.
1: Muito obrigada.
3: Tem que voltar mais vezes.
1: É tão bom esse bate-papo.
2: Toninha, muito obrigado a vocês, né? Muito obrigado aqui a Caçula FM, né? William, todos vocês aqui da rádio, que sempre nos recebeu aqui com braços abertos, com carinho, né? Com espaço aberto aqui para a gente falar, né? Mandar um grande abraço aqui para todos os nossos apoiadores, em nome do Sargento Rodrigues. Mandar um abraço aqui para o Fabrício Venturoli, que está nos acompanhando aqui, Três Lagoas. Já a gente vai ter uma reunião ali, junto com uma galera nossa aqui de Três Lagoas. Né, mas mandar um abraço a você, cidadão Três Lagoas, nosso eleitor, você que acredita no Brasil ainda, dizer que a gente não pode desanimar, né, desistir não é a nossa opção do nosso país, nós vamos trabalhar, nós vamos acreditar, nós vamos lutar, nós temos a chance de virar a chave agora em outubro, né, resgatar o Brasil novamente na mão dos brasileiros, fazer essas palavrinhas da bandeira ordem, progresso, virar lei aqui no Brasil. O Brasil precisa novamente entrar nos trilhos do progresso, né, no crescimento, abaixar impostos, criar condição do povo ter dignidade em vez de só receber Bolsa Família, mas realmente ter oportunidade de trabalhar, de ter a sua condição financeira estabilizada, de abrir uma empresa, de progredir na vida, de realmente ter um Brasil promissor aí e realmente um Brasil que possa ser prateleira da política mundial e vir a ser um país de primeiro mundo. Essa é a nossa missão. Então, desistir não é realmente nenhuma opção para nós. Vamos trabalhar, nós somos brasileiros, nós acreditamos nesse país e é isso que sobra para nós. Deus abençoe a todos, Deus abençoe Três Lagoas, Deus abençoe nosso Brasil.
1: Obrigada, Venturoli. E dizer que teremos orgulho ainda de colocar a mão no peito e cantar o nosso hino nacional. Nossa bandeira verde e amarela.
0: E lembrando também que hoje é dia dos namorados, né? E eu quero deixar aqui um beijo carinhoso aí pra minha esposa Janaína, né? E você que tem namorado, aproveita esse dia, né? Um dia especial, você que é casado, mas também tem que continuar celebrando o dia dos namorados, né? Aproveita aí, porque isso vale a pena.
1: Obrigada.
2: Vou mandar um beijo pra mim aqui, né? Minha eterna namorada, Dona Jane Nogueira, um beijo pra você. Não vou poder estar juntinho de você, acho que é o primeiro ano separado do Dia dos Namorados. Mas Deus abençoe você, meu amor. Te amo.
1: Nossa, que é o meu? O que você ia falar?
4: Eita, tem o áudio da Camilinha pra soltar.
1: Da Camilinha.
4: Vamos dar uma ouvida.
3: Porque tem novidades. 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
5: Bom dia! 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

0: novidades, hein? Beijo, Copa. Beijo, beijo.
1: Isso aí, beijo, beijo, beijo.
2: Minha avó.
1: Vai lá, quem vai ganhar presente da Rouparia Bom de Preço?
2: Agora, antes, rapidinho, só vamos falar de tempero maneiro. 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
3: Ai, que delícia, gente!
1: Agora
3: delícia.
1: Vamos ao nosso sorteio rapidão,
3: rapidinho.
1: Romeu.
3: Vamos lá.
1: Rapidão, que nós já passamos pro nosso horário. Rapidinho. Quem ganha?
3: Quem vai levar? Vamos lá, ela!
2: Hoje foi a Thelma Silva.
1: Isso. Thelma Silva! Vem buscar aqui o presente tássico que você ganhou, viu, amigo? Gente, um ótimo final de semana pra vocês, um ótimo feriado. E eu volto terça-feira.
3: Terça-feira?
1: Né? Mais um programa da minha
3: casa. É verdade.
1: Feriado,
3: é verdade. O Will volta na segunda.
1: Bye, bye.
3: O Will
1: quem volta sabe na segunda. Eu vou voar.
3: Porque tem transmissão do desfile, tá? O Will tá na segunda.
1: É
3: eu, Romeu.
1: Bom, eu tenho uma equipe pronta pra trabalhar, meu bem.
3: Vamos lá.
2: Tchau, tchau.
1: Tchau, tchau.
3: Tchau, Brasil.
1: Tchau, Brasil. Before
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2: Diz. Muito bom dia, hoje sexta-feira, 12 de junho de 2026, eu sou o Cláudio Júnior, está começando agora o Hora da Notícia, pela Caçula FM 96,9, informação com credibilidade, prestação de serviço, entrevistas e os principais acontecimentos de Três Lagoas, da região e de todo o Brasil. Fique conosco até o meio-dia, acompanhando uma cobertura completa dos fatos que movimentam o dia. Confira a partir de agora os principais destaques desta edição. Expo 3 2026 começa com recorde de público e grande movimentação no Parque de Exposições. Primeira noite da maior festa agropecuária da Costa Leste reúne milhares de visitantes, shows, negócios e expectativa de crescimento econômico para o município. E FMS abre mais de 300 vagas em cursos gratuitos. Tradição, fé e esperança. Conheça a história do bolo de Santo Antônio. Comunidade haitiana busca fortalecimento com criação de associação em Três Lagoas. E ainda hoje, hein? Hoje é o último dia para você se inscrever no Enem 2026. Essas e outras notícias você acompanha hoje no Hora da Notícia.
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2: Os moradores de Três Lagoas terão mais um dia de tempo estável nesta sexta-feira, dia 12, com predomínio de sol, poucas nuvens e sem previsão de chuva. A temperatura deve variar entre 11 e 26 graus e uma tarde agradável. A umidade relativa do ar deve oscilar entre 54% e 88%, mantendo níveis confortáveis para a população. Ao longo do dia, a temperatura sobe gradativamente e pode alcançar os 25 a 26 graus nas horas mais quentes da tarde. Os ventos serão fracos, contribuindo para a sensação de tempo firme em toda a região. Para quem pretende participar da 48ª Expo 3 nesta noite, a previsão é favorável. Não há expectativa de chuva e o céu deve permanecer com poucas nuvens. Após o pôr do sol, a temperatura começa a cair rapidamente, ficando entre 15 e 18 graus durante os shows e demais atrações do evento. A recomendação para o público é levar casacos ou blusas mais quentes, principalmente para quem pretende permanecer no recinto até o final da programação. Apesar do frio típico desta época do ano, o clima deve permanecer agradável e também ideal para aproveitar a feira, que segue movimentando Três Lagoas com exposições, gastronomia, negócios e grandes shows.
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2: 11 horas e 11 minutos, 11:11. A 48ª edição da Expo 3 teve início na noite de ontem, com grande participação do público e clima de festa no recinto de exposições. Milhares de pessoas prestigiaram aí a abertura do maior evento da região, que começou com casa cheia e muita expectativa para a programação dos próximos dias. A abertura oficial foi realizada lá no Sindicato Rural e reuniu autoridades, lideranças do setor produtivo e representantes da sociedade civil. O evento marcou o início das atividades da festa, que neste ano promete aí movimentar a economia local e também atrair visitantes de diversas cidades da região. Quem estava por lá na abertura do evento é ele, que agora virou repórter também, meu amigo Will Ramos. Solta a reportagem, Ramilzinho.
4: A Expo 3 começou e a festa tá linda demais, linda demais. Então se prepara que vai vir vários conteúdos, um melhor do que o outro. Olha, que abertura!

0: E abertura, né, nosso prefeito?
1: É isso aí, eu que agradeço vocês. É muito importante vocês estarem presentes aqui com a gente. Nossa festa, pontapé inicial dado, então força total, já iniciou o nosso rodeio. E é isso aí, vamos curtir, aproveitar, portões abertos, a festa para toda a Translagoa.
0: Qual a expectativa, assim, para todos os dias? É muito grande.
1: Expectativa muito grande, que a gente consiga encher nossos hotéis, encher os restaurantes, os bares, que nossos food trucks, nossa, consigam vender todos os sanduíches, que a nossa economia fomente bastante, que Três Lagoas ganhe muito recurso e que a gente consiga ser feliz com toda a nossa gente.
0: Isso aí, hoje é muita sofrência, porque hoje é Zé Neto e Cristiano. Ó, a história é chuta o balde, vai todo mundo chutar o balde, vai se divertir hoje.
1: Hoje é dia de chutar o balde, Zé Neto e Cristiano, vamos lá, vamos curtir a festa.
0: E Toninha, não pode faltar look bonito e mulher bonita. E olha que look mais lindo, Toninha. Caprichou. E como que é seu nome?
2: Débora Fregulha.
0: E aí, qual a expectativa do show de hoje? E esse look, me conta um pouquinho.
2: Ai, obrigada, primeiramente, né? A expectativa é altíssima, né? É, Zé Neto e Cristiano é maravilhoso. Então eu tô ansiosa pra esse show. Já fui em outros shows dele. E sempre que tiver, eu tô lá.
0: Qual foi a referência do seu look? Tá bem produzido.
2: Ah, o look country, né? É chapéuzinho que não pode faltar. Ai, é isso.
0: Então todo dia promete uma produção daquele jeito.
2: Sim, todo dia promete. No dia do Chitãozinho, então, espere. Ela mandou um oi,
0: tudo bem. Tá bombando e não pode faltar. Público também de fora, Toninha. Isso mesmo, de fora. E vamos lá, seu nome?
3: Giovana.
0: E qual cidade?
3: Andradina.
0: Andradina. E você?
4: Christian Guaraçaí.
0: E aí, vocês estão gostando da festa? Qual a expectativa de vocês pro show?
3: Bom, Zé Neto eu já conheço há um tempinho, já fui em vários shows. Gente, eu tenho certeza que vai ser maravilhoso. Eles não param de lançar hit e com certeza o show tá animado. Pra ser uma plena quinta-feira, a galera tá em peso.
4: A expectativa é sempre as melhores, né? Porque Três Lagoas é Três Lagoas. Então hoje eu acho que sim, o público tá em peso. Por ser o primeiro dia, tá muito bom. Com certeza eu vou vir todos os outros. Eu não ia vir não, mas agora já resolvi tá vir, bem, porque tá bom. Muito bom.
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6: 11 horas e 15 minutos, 11 e 15, quando a matéria é boa, a gente reprisa por aqui, né? Você viu que a matéria ali era para Toninha, mas eu achei muito interessante, parabéns aí ao William Ramos, a gente vai contratar você lá para o jornalismo também, viu, Will? É, ficou muito boa a sua matéria. 11 e 15, e a Rádio Caçula tá lá no evento, presente com seu stand, recebendo amigos, autoridades, no oferecimento do Alto Guincho Vitória, também da Bicicletaria Ciclo Arruda, Cap Burger, Esquibel Gráfica Digital, Casa do Norte Mota, Sidão Motos, JM Caçambas, Cacá Variedades, Casa da Esfirra, Empório Nordestino, LB Conveniência, MB Construtora, Ortega Variedades, Rouparia Bom de Preço e Sucata do Miranda. Hoje a gente vai estar presente por lá também, hein? Tem show do Alexandre Pires, maravilha! Gente, ontem foi aniversário também, sabe de onde? Ah, lá de Maracaju. Ela que é conhecida pela Festa da Linguiça. Eu tive o prazer, inclusive, de morar um tempo lá em Maracaju, quando eu trabalhei lá na Rádio Cidade, viu, gente? Meus parabéns, então, aí a toda a população de Maracaju. 102 anos de muita história. 11h16, vamos para um breve intervalo comercial e a gente volta em seguida.
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12: 11 horas e 21 minutos, 11 e 21, você continua participando com a gente, 991-49-8282, e participando também pelas nossas lives no Facebook, que é 96 Caçula FM, pela TV Web no site da rádio e também pelo Insta, TikTok e YouTube. Mandaram pra gente uma denúncia aqui, você viu que esses dias lá em Campo Grande, um menino aí se enroscou num fio desses aí de telefonia, de internet, e acabou se machucando feio. Pois é, acabei de receber uma denúncia que lá na rua Coronel Josino Viana, no bairro Lá, esquina com a rua Doutor Oscar Guimarães, tem um fio lá de internet jogado no meio da rua, pendurado no poste. Então quem for o dono desse fio aí, por gentileza, vá lá resolver a situação antes que passe aí uma criança e acaba se machucando nesse fio, e a gente vai ter que fazer a reportagem aqui na rádio, combinado? Já passei o endereço, quem for dono aí do cabo, por gentileza, dê uma passadinha por lá fazer a manutenção. Às vezes a empresa nem sabe, né, o que aconteceu.

0: Passou um caminhão lá, passou algo alto lá e acabou estourando o fio. Então a gente já está informando para você aqui. 11h22. Os haitianos estão lutando para criar a FEDOS, Associação para Representar a Grande Comunidade de Haitianos e Estrangeiros em Três Lagoas. A primeira assembleia vai ser realizada no domingo, dia 14, lá na Escola Estadual João Magiano Pinto Jomap. Vamos ver a reportagem que o nosso repórter Neto Júnior fez. Solta aí, Romeuzinho.
1: Sala de visita da Rádio Caçu recebe hoje o Kendi Teus, ao meu lado esquerdo, camisa vermelha, e o Garry Gustave, ao meu lado direito. Eles são da Associação FEDOS. O que é a Associação FEDOS? É uma união de haitianos que está se organizando em Três Lagoas. Mais ou menos 450, 500 pessoas estarão sendo representadas. Mas para saber mais sobre esse assunto, eu convidei os dois e gentilmente eles compareceram à nossa sala de visitas para falar sobre FEDOS. Kendi, o que é FEDOS?
2: Bom dia e muito obrigado pela... Primeiro, com o convite, o FEDOS é a União dos Haitianos dedicado às causas sociais e proteção das crianças.
1: Quantas pessoas vocês, quantos haitianos vocês acreditam? Porque vocês não conhecem todos, não tem uma relação de todos ainda. A intenção da associação é unir essa grande comunidade que escolheu Três Lagoas para sua residência. Quantos haitianos vocês acreditam que residem hoje em Três Lagoas? Quando eu falo residem, é que trabalham, que estudam, que já tem moradia, se não moradia própria, mas que estão residindo no nosso município.
2: Obrigado pela pergunta. A gente acha que tem 400, mas a gente vai montar uma lista, a gente vai ter o cadastro, aí a gente vai ter o total certinho.
1: É o motivo principal da assembleia, gente. Eles vão fazer uma assembleia, uma grande reunião agora no domingo, dia 14, véspera do aniversário da nossa cidade, lá na Escola Estadual João Magiano Pinto, João MAP. Quem não conhece o João MAP em Três Lagoas, não mora em Três Lagoas. Então, a partir das 14 horas, eles vão fazer essa reunião. Começa às 14 e finaliza às 17. Ao meu lado, Garry Gustave, que é diretor da futura associação. Garry, qual que é o objetivo dessa reunião e quem pode participar?
3: Bom, obrigado por... Bom dia a todos que estão escutando aí. Obrigado pela pergunta, obrigado pela oportunidade de estar aqui. Dia 14, essa assembleia vai ser para comunicar o povo, aí sabe a existência da associação, e a gente vai falar sobre a definição da associação, o objetivo da associação, o que a gente já fez, para ficar sabendo, tem um grupo de haitianos que se une para trabalhar com eles e para eles.
1: Vocês querem unir essa grande comunidade de haitianos em Três Lagoas. Então, assim, o Kendi, para finalizar, o que vai ser debatido? Convida as pessoas para participar? E quem pode participar? É uma boa pergunta que fica. Quem pode participar? Só os haitianos ou outras nacionalidades também?
2: Muito obrigado mesmo. No dia 14, às 14 horas, a gente vai reunir para apresentar, como nosso amigo já falou, e está convidado todos os haitianos, toda classe dos haitianos e também todos os estrangeiros, pode ser cubano, africano, senegalês ou qualquer tipo de nacionalidade pode vir, porque a gente vai nos unir para ser mais forte, né? E vai ser um dia bem abençoado. E todos os brasileiros que gostariam de apoiar, ajudar nós, vai ser uma honra ter você na sala conosco. Obrigado.
1: Não, com certeza a Rádio Caçu vai estar lá participando do evento. Se vocês querem representar outros estrangeiros também, você está falando em mais ou menos 1.000 pessoas, né, Garry?
3: Sim, mais ou menos 1.000 pessoas. E nós vamos trabalhar para nós haitianos mesmo, para todos os estrangeiros que estão aqui no Brasil, que a gente pode ajudar na cidade. Também tem outras coisas, por exemplo, se tem coisa que a gente fica sabendo que pode ajudar o brasileiro, que a gente pode ajudar, a gente vai fazer isso também. Porque o Brasil nos acolheu muito bem, aqui nós sentimos que nós estamos na nossa casa. Se a gente pode fazer uma coisa para ajudar nós haitianos, para ajudar brasileiros, para ajudar outros estrangeiros que estão aqui na cidade, que estão aqui no Brasil, a gente vai fazer tudo que a gente pode. Vamos trabalhar junto para servir essa população, essa cidade, esse povo.
1: Que bom, obrigado, Garry. Kenji. Kenji é

0: escolhido como o futuro presidente da associação que está sendo montada, a Fé dos Em Três Lagoas. Ficou alguma coisa que eu não perguntei e você gostaria de falar?
1: Já expliquei tudo, né? Só a gente queria agradecer você por essa oportunidade, agradecer toda a equipe e a gente está ansioso esperando esse povo maravilhoso e agradecer o Brasil, agradecer Três Lagoas por a oportunidade que está dando para os haitianos. Muito obrigado.
0: Nós que agradecemos. Falamos aqui com o Kendi Teus, com o Garri também que está aqui do lado, Garri Gustavo, com imagens da Heloísa Ramalho, eu Neto, falando da Assembleia que vai ter agora dia 14, a partir das 14 horas, no plenário, no anfiteatro da Escola Estadual João Magiano Pinto, JOMAP. 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
3: 11 horas e 28 minutos, 11:28. Gente, os interessados em participar do Enem 2026 têm até as 23 horas e 59 minutos de hoje, sexta-feira, no horário de Brasília, inclusive, para garantir a inscrição no exame. O prazo foi prorrogado pelo Instituto Nacional de Estudos e Pesquisas Educacionais, Anísio Teixeira, que é o INEP, e o procedimento deve ser realizado exclusivamente pela página do participante. A inscrição é obrigatória para todos os candidatos, inclusive para aqueles que obtiveram isenção da taxa. Entre as novidades desta edição está a inscrição automática aí dos estudantes concluintes do ensino médio da rede pública que precisam apenas acessar o sistema para confirmar os dados e ainda complementar aí algumas informações solicitadas. O Enem continua sendo a principal porta de entrada para o ensino superior, permitindo o acesso a programas como Sisu, ProUni e FIES. 11:29, a gente vai para o intervalo comercial e volta em seguida.
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3: 35 minutos, 11:35, de volta com Hora da Notícia nesta sexta-feira. Sexta-feira linda, né, gente? Vamos animar, vamos deixar as coisas para trás, vamos tocar a vida que segue, não é verdade? Gente, seguinte, ó, sabe quantas vagas tem lá na Casa do Trabalhador hoje? Hã? Sabe? Vou falar para você agora aqui, ó, tem 170 vagas, ó que beleza, tem vagas para todo tipo de serviço aí, para você que tem o ensino fundamental, o ensino médio, para você que tem faculdade, para você que é vigilante patrimonial, tem 4 vagas. A Casa do Trabalhador em Três Lagoas fica na Munir Tomé 86, no centro, funciona hoje até às 5 da tarde, no Shopping Três Lagoas, hoje até às 2 da tarde, tá bom? O telefone lá da Casa do Trabalhador é o 99259-2597, e as vagas, todas as vagas, estão publicadas no nosso portal radiocaçula.com.br. 11:36, o Instituto, por falar em vagas, né? O Instituto Federal de Mato Grosso do Sul, IFMS, está com inscrições abertas para 300 vagas de cursos de qualificação profissional nas áreas de assistente administrativo, operador de computador e vendedor. O repórter Neto esteve por lá e tem as informações. Solta aí, Romeuzinho.
4: IFMS Três Lagoas, Instituto Federal de Mato Grosso do Sul, está ofertando 300 vagas, 300 chances para você se qualificar totalmente online no curso de assistente administrativo, operador de computador e vendedor. Mas para falar, nós viemos aqui para falar de 120 vagas, era 40, 40, 40. Quando chegou aqui o professor Diogo Ramalho, que é o coordenador dos cursos EAD do IFMS Três Lagoas, ele falou para nós: não, vocês estão desatualizados. Agora são 300 oportunidades. Professor, explica para nós essa boa notícia.
5: Neto, um prazer recebê-lo aqui. Nós temos agora, como eu disse, um aumento de vagas em virtude da grande procura que tivemos no ciclo anterior. Então, principalmente que os cursos de formação inicial e continuada, que é o foco desses cursos, ele tem um apelo muito grande pela rápida absorção no mercado de trabalho. E a gente vendo essa situação aqui da cidade de Três Lagoas, com o aquecimento da economia, a gente foi e aumentou de 40 para 100 vagas cada curso. Então, como você disse anteriormente, são 100 vagas tanto para o curso de assistente administrativo, operador

0: de computador e vendedor.
1: O que é preciso para participar do curso? Como ele é EAD, ensino à distância, tem algum requisito? A pessoa pode morar no Japão, ela pode fazer esse curso, professor?
0: Exatamente. Esses cursos, por serem 100% EAD, diferente de alguns outros que a gente tem, esses, qualquer estudante morando independente do local, fora do país, ou principalmente aqui na nossa cidade de Três Lagoas, eles têm a possibilidade de fazer esse curso. Então é um curso ali de pré-requisito também. Alguns têm um pré-requisito do fundamental completo, outros do fundamental incompleto. Então vai depender do curso, cada um tem uma especificidade.
1: Tá certo, professor. E como e quando, até quando estão abertas as inscrições e como fazer essa inscrição?
0: Exatamente. As inscrições elas vão até dia 2 de julho. Tem ali um pouquinho menos de um mês para finalizar as inscrições. Os estudantes eles fazem a inscrição também totalmente online, pelo site do IFMS, chamado seleção.ifms.edu.br. Entrando lá, fazendo seu cadastro, esse edital dos cursos FIC, que a gente chama, ele tem o número 47/2026. Vai estar lá, formação inicial e continuada, vendedor, assistente administrativo, operador, a pessoa vai se encontrar lá. Caso tenha dificuldade, pode entrar em contato aqui com a gente no IFMS Campus Três Lagoas, que a gente traz mais informações. Sobre o processo de inscrição, é um processo bem simples. O aluno ali ele declara a questão do nome, CPF, os dados ali, não precisa submeter nenhum documento nesse primeiro momento. Feita a inscrição, as vagas vão para sorteio. Então, ano passado mesmo, para assistente administrativo, a gente teve mais de 300 inscrições. Como a gente só tinha 40 vagas, é feito um sorteio, os primeiros classificados ali, eles vão para o processo de matrícula. E nesse processo de matrícula, eles enviam os documentos comprobatórios, como RG, CPF e escolaridade. Mas eu falo para o pessoal não desanimar, pois é um curso agora que a gente aumentou o número de vagas, são 100 vagas para cada curso. E também é um curso que tem muita desistência ali no início. Depois que o pessoal faz a inscrição e tudo mais, faz a matrícula, eles finalizam de fato. Mas no início, mesmo no sorteio, ele ficando ali um pouquinho atrás, não desanima, fica de olho no e-mail, fica de olho no WhatsApp, que a gente entra em contato para eles enviarem essa documentação e finalizar então a matrícula.
1: Isso foi um negócio muito interessante, a desistência. Qual é a carga horária? E como funciona? Por ser um curso EAD, muita gente acha que é um curso que você pode fazer a qualquer hora do dia, na sua hora vaga, tá? Tem que ter um cronograma certo. Qual é a forma de estudar nessa modalidade EAD, nesses três cursos? Assistente administrativo, operador de computador e vendedor. E qual é a carga horária, professor?
0: A carga horária desses cursos é de 160 horas, dividida em 3 meses. Então é um curso de curta duração. Ali a gente abre esses cursos todo semestre. A previsão do início das aulas ali é no início do mês de setembro e no próprio segundo semestre a gente já finaliza ele. Então são 160 horas divididas em 3 meses. Os alunos vão ter acesso a aulas gravadas, atividades totalmente online. Então a nossa plataforma do Moodle, que é a nossa plataforma do sistema EAD, a gente faz o cadastro do estudante, ele tem acesso a isso, faz todas as atividades e o que eles têm que ter ali é acesso à internet. Pode ser pelo celular mesmo, não precisa ter um computador, pelo celular eles conseguem fazer as atividades. E o importante é eles terem disciplina, pois mesmo sendo um curso EAD, são atividades semanais que eles têm que realizar. Então, tendo a disciplina ali de separar meia hora por dia, uma hora ali, às vezes um dia da semana, para fazer essas atividades, os alunos ali têm êxito e conseguem sair com essa formação tão procurada aqui nesse momento aqui na nossa cidade.
1: Isso aí com o certificado do IFMS já sai empregado, já com certeza. Para finalizar, professor, talvez eu tenha perguntado lá no começo, mas essa pergunta está me batendo na cabeça. O critério para fazer parte desses cursos tem idade? Vamos dizer que eu tenho 55 anos, eu trabalho no comércio, eu vi uma oportunidade de aprender a mexer ou operar um computador. Eu posso fazer também ou tem um público-alvo específico?
0: Não tem idade máxima. Normalmente a gente tem a idade mínima em virtude da escolaridade mínima, mas a idade máxima não tem. Então qualquer estudante ali, às vezes até afastado da escola há muito tempo, que queira retomar os estudos, se capacitar, essa é uma excelente oportunidade para dar aquele passo inicial. Sair da inércia, que a gente fala. Porque aqui no IFMS a gente tem diversos cursos. E a gente tem um perfil de aluno que entra, faz o curso, gosta e procura outros. A gente também, na modalidade EAD, a gente tem cursos técnicos que abrem normalmente no início do ano. Temos cursos presenciais, cursos técnicos na área de eletricidade, de informática. Então, essa é uma porta de entrada para quem está longe do mercado de

0: trabalho para quem está longe da escola. Faça inscrição, não tem requisito nenhum de idade, é somente a escolaridade mínima mesmo. Fazendo essa inscrição, começando o curso, tenho certeza que esse é o primeiro curso de outros que eles vão fazer aqui no IFMS.
1: Escolaridade mínima e ensino médio?
0: Alguns têm o ensino médio, o ensino fundamental completo, na verdade, né? E outros têm o ensino fundamental incompleto, que precisaria só do fundamental 1. Então, dependendo ali se é assistente administrativo, operador e o vendedor, cada um vai ter um requisito. Na hora dele fazer a inscrição, ele vai ver o edital ali e já vai estar essa escolaridade mínima.
1: Gente, um curso, um certificado IFMS muda a vida, viu? Vai por mim. Professor Diogo, alguma coisa que a Rádio Caçula não perguntou e o senhor acha interessante falar nesse momento?
0: Eu acho que agradecer a Rádio Caçula, agradecer você, Neto, por vir aqui e dar essa visibilidade para o curso. A gente tem tido uma procura muito grande, uma parceria bem legal aqui com os meios de divulgação. Dizer para os estudantes que venham para o IFMS, retomem os estudos ou aperfeiçoem. Às vezes, você tem uma formação já numa área, querem ter uma formação diferente, venham. Vocês vão ver aqui que a gente tem diversas oportunidades, tanto para você ele já mais velho ou para jovens que estão começando agora também a carreira acadêmica. A gente tem um curso técnico, que é o nosso grande sucesso aqui, que a gente está com as inscrições já para abrir no início do semestre que vem. A gente tem nossas engenharias, nossos tecnólogos. Em breve, no segundo semestre, agora a gente vai ofertar também cursos de formação inicial e continuada na parte de energias renováveis, na parte de sistemas fotovoltaicos, eficiência energética. Então aqui a gente está trabalhando cada vez mais para atender a cidade de Três Lagoas, atender a região, e sejam bem-vindos aqui e eu aguardo vocês para a gente realizar esses cursos, tá bom?
1: Tá ótimo, tá aí. Falei com o professor Diogo Ramalho, coordenador dos cursos EAD do IFMS Três Lagoas. Com imagem da nossa equipe, Neto, para o jornalismo da Caçula, faz parte da sua vida.
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4: 11 horas e 45 minutos, 11h45. Ah, eu fiquei bonito ali, aparecendo a hora da notícia agora, Romeu. Gente, seguinte, a gente vai para um breve intervalo comercial e a gente volta já já.
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5: 11:49, 11:49, de volta com Hora da Notícia desta sexta-feira. Gente, vamos falar de Copa do Mundo? Vou fazer só um comentário aqui da Copa do Mundo. Que jogos que acontecem hoje aí? Você sabe, Romeuzinho?
6: Hoje?
5: É, abre o microfone do Romeuzinho. Que jogos, você sabe? Não sabe, né, cara? Você tá por fora também, que nem eu, né? Nossa. Eu tive que procurar aqui, ó. Hoje tem Canadá e Bósnia, às 16h, horário de Brasília, lá em Toronto, no Canadá. E tem também Estados Unidos e Paraguai. Quem você acha que ganha, Romeuzinho? Estados Unidos ou Paraguai?
6: Ah, Estados Unidos, hein?
5: Estados Unidos?
6: Estados Unidos, acho que vai ser, o jogo vai ser 1-0, vou cravar aqui pra vocês.
5: Tá certo, se ganhar, terça-feira eu falo aqui que você ganhou, eu vou pagar uma caixinha de cerveja pra você. Se você perder, você paga uma caixinha pra mim, combinado?
6: Fechado.
5: Hoje tem então Estados Unidos e Paraguai às 22 horas, horário de Brasília, lá nos Estados Unidos, em Los Angeles, combinado? Então tá certo, 11:50, gente, o dia de Santo Antônio é celebrado em 13 de junho, data que marca a morte de Santo Antônio em 1231. Em 2026, a data cai num sábado, devido ao dia da semana, né? Diversas paróquias e comunidades realizam quermesses, missas especiais e a famosa distribuição do bolo de Santo Antônio. Que delícia! Durante todo o final de semana. O repórter Neto conversou com o diácono Dom Vitor Campos de Oliveira e a gente vai ver a reportagem agora. Solta, Romeuzinho!
7: Santo Antônio, sim, padroeiro de Três Lagoas, Santo Antônio, celebrado agora no dia 13 de junho. Tradicionalmente, esse ano caiu no sábado. Então, sábado de manhã, sábado durante o dia todo, comemoramos o padroeiro de Três Lagoas, Santo Antônio. Mas, de 1 a dia 13, aconteceu, está acontecendo em Três Lagoas, a trezena de Santo Antônio. Mas o que é a trezena? O que vai acontecer? Vai ter a missa tradicional de Santo Antônio. É, também tem um bolo Santo Antônio, gente. Para quem quer casar aí, ó, a oportunidade. Mas para falar sobre isso, o diácono Tom Vitor Campos de Oliveira. Diácono Tom Vitor nos atendeu aqui gentilmente na paróquia de Santo Antônio, de Sagrado Coração, para falar mais sobre o nosso padroeiro. Diácono, o que aconteceu na trezena?
8: Bom dia, Neto. Bom dia a todos que nos assistem. Então, durante a trezena, nós tivemos 13 dias de oração, a Santa Missa rezada pelos padres, tanto aqui da nossa Diocese de Três Lagoas, quanto também tivemos alguns convidados da Diocese de Naviraí, o padre Davinilo, da Diocese de Jacarezinho, o padre Elielton Martins. Então, nós tivemos aí a comunidade rezando nesses 13 dias, né? Geralmente as paróquias fazem novena, que são 9 dias de preparação espiritual, mas nós fazemos 13 dias por causa de Santo Antônio, que é o dia 13 de junho que nós celebramos Santo Antônio.
7: Tá, então vamos, a trezena tá finalizando. No sábado, o que a população pode esperar no dia do padroeiro de Três Lagoas, Santo Antônio?
8: Bom, no dia do padroeiro, amanhã, nós teremos 3 horários de missa. 6 horas da manhã aqui na Catedral Sagrado Coração de Jesus, 8 horas da manhã na Igreja Santo Antônio, ali em frente à Praça Rames Tebet, e depois nós teremos também a missa às 19 horas aqui na nossa Catedral Sagrado Coração de Jesus, presidida por Dom Luiz, nosso bispo diocesano. Durante todas essas missas, nós vamos ter a bênção dos pães, os devotos podem trazer o pão aqui, tanto aqui na igreja, quanto lá na Igrejinha Santo Antônio, para essa ocasião de bênção, dia muito festivo aqui na nossa comunidade.
7: Festivo, celebrações religiosas, qual a mensagem de Santo Antônio para as famílias nesses dias tão difíceis, principalmente aquela família que tem um problema em casa, uma coisa mais recorrente, qual a mensagem que fica de Santo Antônio?
8: Muito bem, então esse ano nós trabalhamos na nossa trezena sob

0: sobre Santo Antônio, padroeiro de Três Lagoas, que guia o teu povo na caridade, na fé e na unidade. Muitas vezes nós ficamos só com o santo casamenteiro, mas Santo Antônio, ele fez grandes milagres em nome de Jesus na nossa história, e a mensagem que fica é essa de unidade. Santo Antônio que era reconciliador de pessoas. Então, é se inspirar em Santo Antônio, no seu espírito de humildade, no seu espírito de escutar os outros, de ceder ao Espírito Santo, para que cada vez mais nós possamos ser homens e mulheres que são guiados pela fé, que deixam Deus agir. Deus que encantou o coração de Santo Antônio também quer visitar o nosso coração, seja com as nossas imperfeições, tudo aquilo que nós precisamos melhorar, mas que só conseguimos de fato realizar através da liberdade que nós damos para Deus e através da palavra de Deus. Santo Antônio, um grande estudioso da palavra de Deus, um grande pregador, tem sua vida transformada, mudada a partir desse contato com a palavra. Então que ele possa nos inspirar cada vez mais para que nós sejamos homens e mulheres transformados pelo Evangelho de Cristo.
1: Diácono Tom Vitor, vamos mudar de assunto agora. Bolo de Santo Antônio, vai ter também o Bolo de Santo Antônio. Ó, Bolo de Santo Antônio, gente, tem medalhinha. Vai ter medalhinha dentro do bolo também, Diácono?
0: Isso, então, nós tivemos dentro da programação da Trezena a nossa festa social. Começou dia 4 e foi até o dia 7 de junho. Lá nós vendemos o Bolo de Santo Antônio, teve lá como uma sobremesa da festa que o pessoal pediu. Mas agora, o Bolo de Santo Antônio com as alianças, nós entregaremos, né, dia 13, amanhã. Então você pode adquirir aqui na nossa Secretaria Paroquial e retirar no Centro Catequético, que fica aqui atrás da nossa Catedral Sagrado Coração de Jesus. Lá no dia nós também estaremos vendendo. Nós vamos fazer 1.500 bolos ali para atender a população. E esse ano nós estamos assim, é para o povo de vez poder encontrar o seu par e casar, receber o sacramento da igreja. Então nós temos 2 alianças de ouro, 10 alianças de prata, e aí nós temos muitas medalhinhas e alguns chaveiros de Santo Antônio.
1: Deixa eu sair um pouco da formalidade. Se eu achar uma aliança, eu consigo casar?
0: Olha, aí é um processo, né? Não é porque você encontrou a aliança no bolo que aí você vai casar, porque senão a gente fica muito na superstição. Mas é um sinal de Deus, né, que você possa já rezar. Se você é um casal e encontra a aliança, pode ser que já seja um sinal de Deus na sua vida para que você se disponha a receber o sacramento do matrimônio, seja aqui na catedral, seja em qualquer outra paróquia aqui da nossa cidade.
1: Tá, desculpa, Diácono, pela liberdade, mas pessoal, o Bolo de Santo Antônio, R$10 apenas, está vendido aqui na secretaria da paróquia, mas se você não pode vir hoje, sábado, das 8 às 20 horas, no Centro Catequético, ao lado da Igreja Sagrada Coração, da nossa catedral aqui no centro, a R$10 você pode adquirir o Bolo de Santo Antônio. São apenas 1.500 potes, com alianças de ouro, aliança de prata. Eu acho que se você está precisando casar, compra muito aí, porque vai que dá sorte. Diácono, com perdão da brincadeira, ficou alguma coisa que a Rádio Caçula não perguntou e o senhor gostaria de responder?
0: Bom, então, além disso, agradecer todos os devotos de Santo Antônio, né? Tendo essa consciência que ele é padroeiro da nossa cidade. O padroeiro, ele está ali para proteger e orientar o povo. Então, o que nós possamos fazer da festa de Santo Antônio? Uma festa da cidade, não somente a exposição, que é muito importante também, esse momento lúdico, recreativo que nós temos, mas a importância da dimensão da fé para a nossa cidade. Santo Antônio, um homem humilde, um homem de fé, que quer também que os Três Lagoenses possam viver aí essa caminhada de 111 anos que nós estamos na presença de Deus, na humildade, com o coração aberto.
1: Muito obrigado, Diácono. Então aí, ao lado do Diácono Tom Vitor, aqui da Igreja Sagrado Coração, da nossa paróquia central, falando sobre a Trezena de Santo Antônio, que vai terminar amanhã com a missa, na missa da Igrejinha de Santo Antônio. Que horas vai ser, Diácono?
0: Lá na Santo Antônio, em frente à Praça Ramstevet, 8 horas da manhã. Nós teremos a presença da banda marcial, do nosso coral diocesano, também estará lá para fazer a animação da missa. E essa é presidida pelo Padre Rogério, concelebrado por alguns padres da cidade, também por alguns diáconos.
1: Então fica a dica, 8 horas da manhã na Igrejinha de Santo Antônio, chega mais cedo, porque essa missa, gente, ela é disputada com o Padre Rogério, então, que é o querido padre da nossa cidade. 8 horas da manhã, esperamos

0: vocês na igreja de Santo Antônio, ao lado do diácono Tom Vitor, gentilmente nos atendeu. Neto, para o grupo de jornalismo Caçula, faz parte da sua vida.
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3: 11 horas e 58 minutos, 11h58. No meu caso, eu já arrumei o casamento, mas ainda não comprei a aliança. Então eu vou comprar um pedaço do bolo, quem sabe eu tenho a sorte, né? Brincadeiras à parte, hoje tem Alexandre Pires na Expo Três Lagoas e a cobertura completa você vê nas redes sociais da Rádio Caçula. Beijo no seu coração, eu, Cláudio Júnior, tô indo nessa. Agradecimentos ao William Ramos e também ao Romeuzinho, sempre trabalhando com a gente por aqui. Lembrando que na próxima segunda-feira tem para você a transmissão completa do desfile cívico da cidade, a partir das 7:30 da manhã. Então o Hora da Notícia volta na terça-feira às 11. Beijo no coração, até lá, tchau.
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0: assistindo, meus amigos. Esse primeiro caso, né, nós tivemos aí uma operação aqui em Três Lagoas, operação aí que visa, né, principalmente desmanchar uma rede. Antes se falava pedófilo, né? Hoje você vê que modernizou a palavra. Hoje é assédio, abuso sexual de menores. Não é mais, né? Porque antes é o cara que consome produto, principalmente consome pornografia infanto-juvenil, né? Falava assim no Forte, era o pedófilo. Hoje não, hoje é o abuso sexual infantil. E tivemos aí a Operação Escudo de São Miguel 4. Essa operação que foi deflagrada nesta quarta-feira logrou aí pegar esses indivíduos que estariam cometendo esses crimes de abuso sexual. É um nome bonito, né? Abuso sexual infanto-juvenil. Que agora tá aí em relação a estes casos, né? Não é mais a pedofilia. Se bem que é pedofilia, né? Em querendo ou não. Mas abuso sexual infanto-juvenil. É a ocorrência aí sendo registrada. E os agentes federais aí cumpriram, né, o mandado de busca e apreensão que foi aí deflagrado pelo pessoal aí da vara da seção judiciária, né, aqui de Campo Grande. O pessoal aí da capital que deflagrou essa operação. O pessoal da Polícia Federal também aí junto com mandados foram cumpridos de Campo Grande, onde apontou que uma pessoa daqui de Três Lagoas estaria armazenando e distribuindo arquivos contendo aí material envolvendo menores de idade, né? Envolvendo aí abuso sexual de menores. Esse material estaria sendo compartilhado numa rede aí de pedofilia. E essa rede partiria de alguém daqui de Três Lagoas, partiria de alguém aqui do nosso município. Essas ações aí deflagradas pela equipe da Polícia Federal. E também aí, né, nessas ações que foram deflagradas também, tivemos buscas, né, em dispositivos eletrônicos que foram aí localizados aqui pelo pessoal da Polícia Federal. E principalmente aí porque a polícia acompanhou, né, a rotina, principalmente digital, de crianças e adolescentes. Chamou atenção principalmente em relação a isso, para saber com quem que seu filho conversa na internet. É importante, né? Às vezes você não sabe, você não faz ideia com quem seu filho está conversando ali na rede social. Às vezes está conversando com uma pessoa que ele pensa que é uma pessoa, mas na verdade é outra. Pode ser um pedófilo, pode ser um golpista, pode ser um maníaco, né? Aí vai aquela pessoa falar assim, olha, vamos marcar de encontrar, não sei na onde, não sei o quê, para poder a gente conversar, alguma coisa assim. Só que na realidade o cara quer praticar o abuso. O cara quer praticar aí, agora é assédio sexual envolvendo menor de idade. E nisso aí, a criança acaba sendo vítima, né, dessa situação. E aí teve essa operação, né, desse pessoal, pessoa que consome esse tipo de produto, né, consome esse tipo de material. Não tem o que pensar de uma pessoa dessa, né? O que é uma pessoa que faz isso, que gosta disso? Né? Não tem como entender. Mas enfim, o caso aí está agora às mãos do Ministério Público e passa agora aí, principalmente aí, a deflagração para descobrir mais braços, né, desta organização criminosa que tem aí ações aqui em Três Lagoas também. Aqui nosso amigo Alexandre Garcia, Popular Cavalgada, lá no Pararapungá, acompanhando a gente o nosso programa de hoje. Pessoal sintonizado aqui conosco também no nosso Ronda da Polícia. Muito obrigado aí pela audiência. Pessoal sintonizado, daqui a pouquinho tem um sorteio. A gente vai fazer aí o sorteio para a nossa rede social, né? O pessoal do Facebook, pessoal do nosso Instagram também. E do nosso portal de notícias aí, o nosso WhatsApp também. O pessoal tá mandando mensagem aqui. O Alexandre Garcia, Popular Cavalgada, né? A Marilena quer participar do sorteio lá no Jardim Ruiz. Né, aqui também com a gente aí, a Helena Santos Silva, o Zé Canisto do Arapuá, Ana Leles aqui, obrigado aí a todos, pessoal aí acompanhando a nossa programação de hoje. 12 horas 13 minutos, 12 e 13, nós vamos para um rápido intervalo comercial e nós voltamos daqui a pouco com mais Ronda Policial. Até já!
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8: 12:16, 12:16, tá passando rápido hoje, né? Meu Deus, tá passando rápido essa sexta-feira. Aqui o pessoal acompanhando a gente, o nosso programa de hoje aqui, a Dirce Fregulha, boa tarde, a Vera Lúcia, que é participar do sorteio lá na Cássias, tá? Aqui o pessoal com a gente, o Lindoval Veiga também acompanhando a gente, o Zé Canisto no Arapuá. Tânia Conceição, ótima tarde pra você. Obrigado, minha amiga. Tamo junto, viu? Ah, o Olímpio Bezerra também com a gente aqui. Boa tarde. A Rosana quer participar do sorteio. O pessoal tá mandando mensagem aqui, viu, pessoal? Vai interagindo aí que já já tem um sorteio. Nós vamos aí sortear os presentes aí pros nossos amigos que estão nos acompanhando, né? Aqui no nosso Ronda da Polícia. Muito obrigado aí pela audiência de sempre. O pessoal sintonizado tá acompanhando sempre. Né? Todos os dias o nosso programa aqui. Na 96 Caçula. Ó, pessoal, uma coisa que aconteceu aqui em Três Lagoas, acho que não tem essa coisa, não é a região, né? Um acidente aí, um caminhão, ele derrubou um poste de sustentação do semáforo aí na noite de quarta-feira, lá em Bataguaçu. Bataguaçu fica aqui próximo da gente, aqui de Três Lagoas, indo ali em direção para Brasilândia, né? Tivemos aí esse caminhão que derrubou, literalmente fez um estrago ali, né, nessa avenida, derrubou o poste aí, atrapalhou o trânsito, todo mundo lá em Bataguaçu. O pessoal aí da equipe da Polícia Militar foi acionado ali na Avenida Dias Barroso, né, por volta das 8h40 da noite. O pessoal tava fazendo uma manobra de conversão à esquerda para acessar ali a via. E aí, no impacto, acabou levando o poste pro chão. E a sinalização aí foi prejudicada, né? A sinalização acabou sendo destruída após esse acidente, esse caso, né? O pessoal da Polícia Militar aí que atendeu a ocorrência, e o condutor deste veículo, condutor aí deste um caminhão, né, querendo ou não, o caminhão aí que estava ali conduzindo pela rodovia, né, pela avenida ali de Bataguaçu,
0: ele relatou, né, as autoridades, relatou o pessoal aí

da equipe da Polícia Militar, que acabou, obviamente, por causa da visibilidade batendo, né? Ele disse que não conseguiu visualizar por causa da chuva que estava caindo por lá e impediu aí de ver o poste. Acabou atrapalhando a visão dele ali e com isso aí ele estava fazendo a curva e acabou batendo, acabou aí causando essa colisão. E deu zero, né? Ele fez até um exame de bafômetro, deu zero aí para bebidas alcoólicas, não deu embriaguez ao volante. E a Polícia Militar foi acionada, encaminhada aí à primeira DP para as providências legais, as providências cabíveis. E ficou prejuízo também, né? Ficou prejuízo aí pro proprietário agora aí deste caminhão ter que arrumar, principalmente aí, né, arcar com a responsabilidade desse veículo aí, principalmente também dando ao patrimônio público, né, que encaixa aí neste caso, dando ao patrimônio público, e agora vai ter que arcar aí com as providências principalmente, né. Vamos chamar atenção aqui, pessoal, principalmente para você que está nos acompanhando, tem muita gente que infelizmente cai em golpe, né. Tem golpe que é tão, tão besta que a pessoa cai, principalmente aí, a questão da pessoa que vai ali, ela vai principalmente ali ver uma mensagem que recebe ali, olha, você ganhou tantos mil reais de uma ação judicial, você recebeu aí uma indenização, processo que às vezes a pessoa tá lutando, o cara tem acesso à informação e acaba aí usando isso para ludibriar a vítima, né? E vi um golpe, olha que situação, a vítima perdeu mais de 4 mil reais aqui em Três Lagoas. Isso foi na terça-feira, lá na Alvorada, onde duas pessoas aqui de Três Lagoas entraram em contato aí, né? Procuraram a DEPAC, a Delegacia de Pronto Atendimento Comunitário, após aí caírem nesse golpe. O que aconteceu? É mesmo modo, né? O mesmo modus operandi. O que acontece? A vítima recebe a ligação no telefone dela, ou uma mensagem, e fala, olha, eu sou integrante da justiça, sou integrante do Poder Judiciário. Eu sou aqui, trabalho no fórum de fulano de tal, de cidade de tal, né? Ele se passa como funcionário da justiça. E ele fala assim, olha, você aí recebeu uma indenização, tal valor, e obviamente é uma suposta ação que você entrou na justiça, igual nós trouxemos aqui uma vez, o caso da senhora, né? Uma senhora de idade, ela teria, estava em um processo, aí o cara entrou em contato com ela e falou assim, olha, você ganhou um processo de tal coisa, de tal valor, e aí para você ganhar esse processo, para você receber o valor, você tem que me mandar um valor, né? Para você ganhar um dinheiro, você tem que mandar o dinheiro pro golpista, isso não existe em lugar nenhum. E aí, o golpista, o estelionatário, né, ele entra em contato com a vítima e fala assim, olha, você foi beneficiada nessa ação e você tem um valor aqui a receber. E aí o criminoso, né, a vítima já está empolgada, a vítima já está ali, olha, vou ganhar um dinheiro a mais, né? Quem não fica feliz quando ganha dinheiro? Eu vou ter que ganhar um dinheiro a mais, só que aí, né, a pessoa vai ter que realizar um procedimento para liberar o pagamento. Qual que é o procedimento? O golpista envia um link para a pessoa, envia um link pelo WhatsApp e fala assim, olha, entra nesse link e você vai criar uma conta numa plataforma de pagamento. Esses bancos online, né? Nubank, da vida aí. Você vai entrar nessa plataforma e vai fazer seu cadastro. Porque o dinheiro vai ser depositado ali. Né? Os 4 mil que você ganhou dessa suposta ação judicial vai ser depositado nessa conta. E a pessoa tá tão empolgada que ela esquece que tá sendo vítima de um golpe. E aí ela repassou, a vítima passou as informações pro golpista, pro estelionatário. E nisso aí o criminoso, através do link, ele invadiu uma das contas bancárias e realizou aí, com os dados da vítima, movimentações financeiras sem autorização dela, né? E aí uma das vítimas, inclusive, foi convencida, olha, presta atenção, gente. Uma das vítimas foi convencida pelos golpistas a realizar aí transferências por Pix, falando aí que os depósitos eram necessários para liberar o valor da ação judicial que ele supostamente tinha ganhado. Olha que coisa, meu amigo. Você tá em casa aí, nos acompanhando, você recebe uma mensagem. Olha, ganhei tal valor. Só que o golpista, ele acha que a pessoa é besta, né? A pessoa crê na conversa do golpista. O golpista, ele tem uma boa conversa. Aí ele entra lá e fala, olha, você vai ganhar 4 mil reais.

R$5.000. Só que pra você ganhar, pra você tirar o dinheiro, você tem que me mandar dinheiro. Só que infelizmente tem gente que cai nessa conversa. Tem gente que cai nesse golpe. Pode parecer o golpe mais bobo do mundo, mas tem gente que cai nisso. Tem gente que cai. E aí a moça mandou, a vítima mandou. E o prejuízo aí, né, retirado além também da dos PIX enviados, somam aí R$4.130. É dinheiro hoje em dia, R$4.130, não é? E aí depois que o golpe aconteceu, que a vítima percebeu que tinha sido enganada, né? A tal ação judicial não existia de jeito nenhum. E o caso foi registrado como fraude eletrônica. Passa agora a investigação aí da Polícia Civil aqui em Três Lagoas, principalmente aí para localizar, né, os criminosos ou o criminoso que fez esse tipo de situação. E fica aí, né, um alerta, né? Um alerta para as pessoas que estão nos acompanhando. Gente, recebeu mensagem? Recebeu um oi de um WhatsApp desconhecido que você nunca viu? E a pessoa falando que você ganhou tal valor, desconfia, porque você pode se tornar vítima de um golpe. E aí, meu amigo, você perde dinheiro, você perde seus dados, porque o golpista vai ter acesso aos seus dados, vai ter acesso às suas coisas. E aí, meu amigo, você perdeu. Acabou. Você não vai ver mais dinheiro, dificilmente, porque ele vai trancar de conta para não deixar rastro. E aí, meu amigo, você perdeu. Aí você fica com prejuízo, né, em relação aí ao golpe, né, ao golpe em si. A Helena Alves aqui com a gente, quer participar do sorteio. Um abraço, minha amiga. Aqui com a gente é o Reginaldo, meu amigo Reginaldo Covas Mix. Grande Covas Mix, tá acompanhando a gente aqui. Boa tarde, mandou boa tarde pra gente aqui. Né? A Clenilda Virgulino. Virgilino. Boa tarde. Eu não sou o Fábio, mas Rafael, mas boa tarde. Eu mando pelo Fábio também. Tudo bem, sou a Clenilda, a morena do bar. Um abraço a todos. Um abraço, minha amiga. Um abraço aí, dona Clenilda. Um abraço aí em nome do Fábio e também para você que tá nos acompanhando. A Morena do Bar tá nos acompanhando aqui, gente, né? O Emerson Aparecido, boa tarde. O Edivaldo quer ganhar querosene. Chegou o final de semana, hein? Janair Rodrigues também. A Evelyn Celestino lá no Paineiras aqui acompanhando a gente aqui no nosso programa. Marlene também, minha amiga. Pessoal sintonizado aí conosco no nosso programa de hoje. Tá também tranquila essa quinta para sexta-feira, né? Aqui em Três Lagoas. Não tivemos aí tantas ocorrências, mas graças a Deus, né? E agora vai ter a exposição, né? Tá acontecendo desde ontem, a Expo 3 2026. Então o pessoal que vai aproveitar, inclusive parabenizar o trabalho do Tenente Coronel Moreira, né? Teve a toda a equipe, tem o Coronel Ormai também, que esteve ontem na abertura, que são dois nomes aí da segurança aqui da nossa região, que estão realizando um grande trabalho. Tanto o Ormai, né, no CPA2, que é o Comando de Policiamento de Área aqui de Três Lagoas, da nossa região, pega aí os 13 municípios da região leste. E também aí o Moreira, que faz aqui a comanda, né, a segurança da nossa região, né? Toda a nossa região leste está bem segurada. E ex-comandantes do 2º BPM, né? No caso aí o atual comandante, o Moreira, e o ex-comandante, o nosso amigo Ormai, né? Um abraço aí pro Ormai, um abraço pro Moreira. Parabenizar aí pelo trabalho realizado também aqui na nossa região. Olha só, pessoal, tivemos aí também, trazendo para vocês algumas ocorrências, uma apreensão aí de 174 quilos de maconha. Pessoal da PRF, a Polícia Rodoviária Federal, aqui em Três Lagoas, foi na última segunda-feira. Essa apreensão aconteceu, o pessoal aí da PRF, né, a Polícia Rodoviária Federal, nosso amigo Riquete aí também, na frente aí dessa ocorrência, aconteceu após aí o pessoal dar uma ordem de abordagem a um Celtinha preto, que estava ali pela BR-262. E aí o condutor do Celtinha, ele não acatou a ordem e empreendeu fuga. Deu no pé, fugiu. Né? Não acatou a ordem. Vou ficar aqui pra quê? Pra ser preso? Vou embora, tchau. E aí, ao empreender fuga, foi dado início aí ao acompanhamento tático, onde aí a condutora em fuga parou o veículo, desceu do carro e, detalhe, presta atenção nessa informação, desceu do carro com um bebê de colo. Bebê de menos de um mês aí de idade. E ela falou o seguinte: ó, tô transportando maconha aqui nesse carro, meu filho tá aqui. Tô levando maconha, tô levando aí cerca de 154.4 quilos de maconha. E levando aí 24 quilos de skunk. Né? Skunk é a maconha mais potente, é a maconha mais potencializada. Eu falo que, até o pessoal fala que é a super maconha. O skunk, né? O pessoal fala que é a banda também, mas é a skunk com U.

0: caso. E aí a condutora falou que estava acompanhando aí, né, o Celtinha durante o transporte do lícito. E as duas mulheres falaram que pegaram aí o veículo com a droga, com a maconha e com o skunk em Nova Casa Verde. Nova Casa Verde, que ficaria um distrito da região de Bataguaçu, né? Pra quem vai ali em direção a... Depois ali, se eu não me engano, pra quem vai pra Brasilândia. E iria até Bauru, em São Paulo, com a droga. E levando a criança a tiracolo, né, por cima. Você viu, meu amigo? Criança que vai ficar sem a mãe, porque o conselho tutelar vai pegar a criança, né, por causa da ocorrência. E a mulher ainda que foi presa, né? E é o famoso juntar dinheiro fácil, né? Juntar dinheiro fácil. Nisso aí a pessoa acaba só se ferrando. Foram presas, encaminhadas à Polícia Federal, à Polícia Civil aqui de Três Lagoas, e o conselho tutelar acionado, como eu falei, né, para acompanhar aí a mãe nesse caso, né? Que coisa, hein? E a criança ficando nas mãos aí do tráfico, né? Jesus amado, que coisa. Bem, 12 horas e 29 minutos, anda a gente um pro intervalo, anda a gente pro comercial. Meu amigo, minha amiga, hoje é dia dos namorados, hoje é o dia da alegria, hoje é o dia de fazer a festa aí com a patroa. E a minha amiga Tatá, ela vai chegar agora aqui com a gente, porque a Tatá também tem um recado especial pra você, meu amigo, quer dar aquela animada no relacionamento, quer dar aquela acendida. Às vezes o relacionamento tá meio morto, o relacionamento tá meio parado, né? Fala-se que a chama apagou. E olha, tem um medicamento muito bacana, muito importante para você, uma dica especial para você que quer aí retomar a virilidade, retomar aí a qualidade de vida e ter mais prazer com a sua esposa, com o seu companheiro, com a sua companheira, enfim. Para você que está nos acompanhando, um medicamento muito bacana e importante para você e também para sua qualidade de vida. Minha amiga Tatá vai trazer mais informações aí para gente.
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4: 12 horas e 35 minutos. 12h35. Muito obrigado aí a você pela audiência, a todos que estão nos acompanhando nesta edição de hoje do Ronda Policial aqui na 96 Caçula. Pessoal sintonizado com a gente. Daqui a pouquinho tem um sorteio, viu, gente? Vai mandando mensagem aí. Pessoal que tá fazendo aniversário, inclusive, também já manda a data de nascimento aí, que nós vamos sortear daqui a pouquinho também aí para os nossos amigos. Tem aí Casa da Esfirra, tem o Jair da Vacari e também o Forasteiro, para você daqui a pouquinho aqui no nosso Ronda Policial. Aqui é o Júlio Marques, Maria Helena, Marta Rodrigues, Cristiano Leiteiro, tem também com a gente aqui a Maridana da Silva, o Celso do Paranapungá também conosco, Edson José, Christian César, Edson aqui também novamente, o pessoal acompanhando a gente aí nas nossas redes sociais. Muito obrigado aí pela audiência. Aqui também com a gente nosso amigo Zé Pequeno. Zé Pequeno, Luiz Santos, um abraço, meu amigo Zé. Tudo de bom pra você, viu, meu querido? Tamo junto aí. Mandou aqui pra nós mensagem também. Tá conosco aqui participando, viu? Pessoal do Insanos, um abraço. A galera do Insanos, viu? Pessoal aí que inclusive já estivemos aqui com eles. Pessoal que realiza diversas ações, né? Na Páscoa o pessoal realizou aí arrecadação de chocolate, né, pra criançada. E o pessoal se reúne, né? São os amantes de motos, não é? Os amantes de moto, de motocicletas, que gostam bastante. Tem gente que ama moto, né? Que gosta. E o pessoal se reúne não só para andar de moto, mas também para fazer o bem para quem precisa. Um abraço aí, pessoal do Insanos, principalmente. A Tatá também aqui com a gente, quer ganhar. A Helena Araújo, tem duas Helenas aqui. Quer ganhar também com a gente, quer para comer com o namorado dela. Ô, louco, hoje vai ser bom, hein, minha amiga? Um abraço, pessoal acompanhando a gente aqui no nosso programa de hoje. Olha só, um caso que aconteceu em Campo Grande, gente. Vou até ter o vídeo para a gente mostrar, porque tem ladrão, tem bandido, criminoso, que é folgado. Criminoso, hoje em dia, eu posso que mija no cachorro, para falar a verdade para você. Porque hoje o criminoso, ele ostenta o produto do crime, posta na rede social, tá nem aí. Olha aí, que legal aqui, igual um vídeo que tava circulando nas redes sociais, os meninos, um monte de iPhone na mão, mostrando o celular assim na mão, um monte de iPhone no Rio de Janeiro. E lá em Campo Grande, um indivíduo aí, um criminoso, um ladrão, que roubou um Nissan Versa, um carro, ele postou na rede social o vídeo dentro do carro dirigindo, gravando o vídeo como se fosse o carro dele. Nós temos aí

vídeo, eu vou até colocar pra quem tá nos acompanhando. É uma muita cara de pau, olha aí, ó, o indivíduo. Ó, ouvindo funk, ó. Você viu? Ostentando o carro como se fosse dele. O carro é dele, né? Dirigindo de boa. Tá sem camisa, tô tatuado. O cara completamente nem aí. Só que. Aliás, a gente tem que explicar como é que foi esse caso, né? Como aconteceu. Foi na última quarta-feira, na capital. Aliás, foi no último dia 25 de fevereiro, lá em Campo Grande. Quando a vítima estava chegando na casa dela, lá na capital, lá em Campo Grande, no bairro residencial de Campo Grande. E dois indivíduos em uma motocicleta renderam essa vítima, né? Pegaram aí, obviamente, renderam ela. A câmera de segurança registrou toda a movimentação dos criminosos. O idoso chegaram na moto e renderam a vítima, né? Renderam aí o proprietário do veículo. E aí as investigações da DEFURV, né, que é a delegacia aí de furtos e roubos, de repressão a crimes aqui da capital de Mato Grosso do Sul, realizou todos os trabalhos aí de investigação do caso e viram aí que esses indivíduos, seria aí, um era o piloto da moto e o outro era o responsável por render a vítima. Tava armado. E tinha um terceiro, que seria aí o responsável por encomendar o roubo. Tem gente que encomenda roubo, você sabia disso? O cara fala assim, ó, vocês vão lá ganhar aquele carro lá, aquela moto lá pra nós. Pega lá, daquele velho e vem embora. E ainda o cara forneceu uma pistola calibre 9mm que foi usada na ação criminosa. Isso lá em Campo Grande, né, na capital do estado. E o indivíduo de 18 anos, que é o cara que tava no carro, ele já tinha envolvimentos em outros crimes. Ele já tinha inclusive sido preso anteriormente. Mas como a justiça é boa no Brasil, né? A justiça solta e a justiça prende e solta, né? No caso, a justiça tá nem aí. Só quem se lasca, quem se ferra, é o cidadão, né, comum, é o trabalhador, é a pessoa honesta. Aí o caso do senhorzinho, podia ter levado um tiro. E esse carro aí, foi feito inclusive uma operação, né, na terça-feira. Foram cumpridos aí mandados de busca e apreensão em endereços ligados aos investigados, né, com aparelhos eletrônicos, aí, documentos e objetos que podiam contribuir para as investigações. E o Nissan Versa, onde estava o criminoso, aí, não foi encontrado ainda. Né, a suspeita é que o carro tenha sido levado para o Paraguai logo após o crime, que lá desmancha, né, tira as peças, tudo, e só fica a carcaça. E os envolvidos teriam inclusive recebido dinheiro para atravessar o veículo para a fronteira com o Paraguai, né? E o criminoso lá dirigindo, ostentando. Vou até colocar de novo. O cara ostentando o carro como se fosse dele, né? Literalmente. Andando de boa, ouvindo uma música, só na tranquilidade. Como se ele tivesse lutado para ter o carro, como se ele tivesse lutado para ter o Nissan Versa. Só que quem aí vê, né, a realidade, esse cara é criminoso. Só tira o que é do cidadão de bem e leva embora. E ostenta na rede social, posta lá, né, na rede social, como se nada tivesse acontecido. Tomara que esse... Cara, se o carro for localizado, a gente torce que o carro seja encontrado, mas que esses indivíduos também sejam presos, né? Porque assim devolve para quem é o verdadeiro dono, quem é o verdadeiro proprietário do veículo. E não ficar na mão aí de criminosos. Uma pena, viu? Pena mesmo a gente ver isso e é revolta, é impotência de quem vê isso. Principalmente o proprietário, né? O veículo. O proprietário imagina como é que tem sentido ver nessa situação. Olha, pessoal, aqui no interior de São Paulo, nós tivemos aí uma apreensão de entorpecentes que saíram aqui de Três Lagoas. O pessoal aí da Polícia Militar Paulista, né, realizou essa ação aí, essa apreensão desses entorpecentes durante aí uma perseguição. Aconteceu na última terça-feira. Um indivíduo de 26 anos foi preso lá na região de Castilho. O pessoal aí do 28º BPMI, Batalhão de Polícia Militar do Interior.

0: Por. Inclusive agora está com um novo comandante por lá, o BPMI, também aqui da região de Castilho. E o que aconteceu nesse caso aí, nessa ocorrência? Foi da última terça-feira, indivíduo de 26 anos. O pessoal estava em fiscalização de rotina ali por uma estrada vicinal na região, quando deram ordem de parada ao condutor de uma Saveiro, uma Saveirinho branca, né? Tradicional Saveirinho. Só que aí o condutor viu que era a polícia, falou nada disso. Fugir. Tchau e benção. Fugiu. Deu no pé. Ele fugiu aí, porque sabia que se ele fosse pego, seria preso, né? Ele tentou, né, inclusive, aí, escapar da abordagem, tentou escapar da ação da polícia. E a perseguição, inclusive, aí, né, as equipes da Polícia Militar Paulista, o acompanhamento tático, durou por cerca de 3 quilômetros. Toda a ação. E aí, após o acompanhamento, foi conseguido interceptar o veículo e abordar o suspeito. E foram encontrados aí cerca de 9.966 quilos de droga, né? 9 quilos aí de drogas. Foram localizadas aí nessa Saveiro aqui em nossa região, na região de Castilho, né? 9 quilos de maconha, quase 10 quilos. E aí o indivíduo ele falou, olha... Aliás, a polícia perguntou, né? Onde você localizou essa droga? Onde você pegou essa droga, né? Pra transportá-la até aqui em São Paulo. Olha, o condutor, né, franqueou, falou que tinha saído de Três Lagoas. Aqui é de Três Lagoas. Saiu daqui e levaria a droga até Ilha Solteira, que fica na divisa com São Paulo, ali, né, na divisa com Selvíria. E aí receber R$1.000 pelo transporte da droga. Né, 9.966, né, 9.966 quilos de maconha transportados. E ia receber R$1.000. E aí com isso ele foi preso, encaminhado aí para a polícia da região ali de Castilho. Foi para Andradina, né, no caso, porque ali é na região da ocorrência. Foi encaminhado para Andradina e agora fica aí à disposição das autoridades. E obviamente aí mais em apreensões estão acontecendo, né, principalmente Castilho, região de Andradina também, cada vez mais ocorrências aí sendo registradas por lá também. Até rapidinho, antes da gente ir pro intervalo, né? Agora com o novo comandante lá, o BPMI, aqui da nossa região, né? O Batalhão de Polícia Militar do Interior, né? Tá com o comandante agora, é o Tenente Coronel Isaac, né? Tenente Coronel Isaac, trabalhou aqui na região também, e conhece bastante, né? Aqui o leste do nosso Mato Grosso do Sul, conhece também o estado de São Paulo bastante, é veterano, né? E tá agora comandando aí o Tenente Coronel Isaac ali, o 28º BPMI. A gente manda um abraço a ele aí. E sucesso, principalmente nessa nova jornada. 12 horas e 45 minutos, 12 e 45. Na volta a gente vai ter mais umas notícias, trazer mais umas informações e vamos sortear aqui para os nossos ouvintes, pessoal que está acompanhando nosso Ronda Policial. Nós voltamos em 3 minutos.
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3: 12:50. 12:50. Realmente aí foi. Hoje tá sendo bem tranquilo, viu? Aqui em Três Lagoas. Tá bem, bem calmo. Essa quinta pra sexta-feira. E final de semana também vai ser bem calmo. A gente tá vendo aí por aí, né? É, tá bem tranquilo, bem calmo, pra falar a verdade. Essas últimas horas em Três Lagoas. Eu falo isso aí, acontece alguma coisa. Mas vamos torcer, né? Inclusive já, né? Como nós falamos aí, Expo 3 está acontecendo, Expo 3 está rolando aí. E que seja calmo, seja tranquilo para todo mundo que está acompanhando, pessoal que está aí sintonizado com a gente. E que seja de boa para todos nós, né? Principalmente. É, aqui o pessoal com a gente aí, a Nelci, acompanhando o nosso programa de hoje. É, aqui com a gente também aí a Bela, tá mandando mensagem aqui pra gente. Minha Tatá também, que falou que ia ganhar cerveja. É, aqui com a gente a Maria Cirlei. Maria Cirlei tá acompanhando a gente aqui no nosso programa também. Obrigado aí pela audiência. Pessoal sintonizado já já. Vocês só vai levar mais uma notícia? Mais duas notícias, né? E a gente já vai sortear os nossos ouvintes. O pessoal que quer levar aí esse presente. Olha, tivemos aí no dia de ontem a inauguração aí da 70ª Sala Lilás. Sala Lilás, para quem não conhece, para quem não sabe, é uma sala que tem nas delegacias em todo o Mato Grosso do Sul, que é para atendimento de vítimas de violência doméstica. É, tem em Campo Grande, tem em Dourados, tem em várias regiões do estado, principalmente aqui em municípios que são, infelizmente, críticos na violência contra a mulher, né? Três Lagoas, infelizmente, tá aí nesses números. E foi realizada, né, essa inauguração na manhã de ontem ali na DEPAC, na Delegacia de Pronto Atendimento Comunitário. Agora aí tem essa sala Lilás, que é para atender principalmente as vítimas de violência aqui em Três Lagoas. Uma boa iniciativa, principalmente nesse tocante, né, da questão aí da violência doméstica. Inclusive teve ali a presença do prefeito, do Dr. Cassiano Maia, né, o governo do estado também aí, que fizeram um termo de cooperação para garantir o acolhimento, assistência social e encaminhamentos necessários às vítimas em vulnerabilidade. E a gente até falou, né, dessa questão da primeira DP, também da Polícia Militar, Polícia Civil, Dr. Marcílio, que é o titular da primeira DP. A gente manda um abraço, inclusive, ao Dr. Marcílio, que está há bastante tempo, Dr. Marcílio, na Polícia Civil, né, na primeira DP, principalmente atua em diversas áreas. É um grande profissional da Polícia Civil, junto com o Dr. Ayrton também. Dr. Ayrton, que inclusive estava ontem lá na Expo 3, né? É um dos grandes nomes da segurança aí também. Teve aí o presidente da Câmara, né, o Tonhão, também presente aí nessa cerimônia. E também a presença aí do Jairo Carlos Mendes, que é o diretor do Departamento de Polícia do Interior. Estava representando, né, o delegado-geral, o Dr. Lupércio aí, Dr. Lupércio de Geroni. E também, obviamente, a importância, principalmente aí, de ser realizado um espaço como esse, para atender as vítimas de violência. Tem muita gente, infelizmente, que precisa de um acolhimento, no caso da justiça aí, né, doméstica, da violência doméstica, e acaba, infelizmente, aí, sendo vítima. Parabéns mesmo a essa iniciativa, parabéns aí ao trabalho realizado. Agora é um novo local de atendimento, principalmente para acolher esse público aqui em nossa região. E também tivemos aí, só para a gente finalizar, também tivemos aí uma outra ocorrência,

Tivemos aí apreensão de drogas lá em Água Clara. Lá em Água Clara isso aconteceu. Aconteceu nessa quarta-feira. Tivemos aí duas mulheres que foram presas, né, ali durante a ação aí da Polícia Rodoviária Federal, que apreenderam aí maconha, skunk e também haxixe. Né, foi durante aí, nessa quarta-feira, na BR-262. Foi realizada a apreensão desses entorpecentes. E durante a abordagem aí, a equipe da PRF verificou um veículo que era utilizado para aplicativo. Veículo de aplicativo Uber, né? Era um Uber, abordou ali um Uber. E durante a fiscalização, o pessoal percebeu que as duas ali que estavam de passageiras apresentavam informações que não batiam, informações inconsistentes. E nisso aí foi feita uma vistoria mais detalhada no veículo e nas bagagens, e foi localizado aí cerca de 2,5 kg de maconha, 2 kg de skunk, né, que é a droga mais potencializada também, e foi encontrado cerca de 100 gramas de haxixe que estavam aí nessas bagagens. E as duas foram presas em flagrante. O motorista não teve aí participação na ocorrência, ele só estava aí transportando, né, não sabia. E todo mundo foi conduzido aí, as duas, para Água Clara, a Delegacia de Polícia Civil de Água Clara, para maiores providências. Fica agora assumindo esse caso também a Polícia Civil de lá. Bem, 12 horas e 55 minutos, vamos então já sortear, né? O pessoal que está nos acompanhando aí, nosso Facebook, nosso WhatsApp também, o pessoal aqui acompanhando a gente. Vamos começar com o Jair da Avacar. Né, aqui com a gente, aí o pessoal já tá mandando mensagem, o pessoal quer ganhar, o Cristiano Leiteiro quer ganhar cerveja, Magno Antônio também com a gente, a Marta Rodrigues, tá falando aqui, ó, hoje eu quero ganhar a lavagem do carro a querosene, pra comemorar, ó, olha, 11 anos de namoro, rapaz, uma vida, 11 anos de relacionamento, hein, merece, né, pode ser a lavagem de carro então, minha amiga Marta Rodrigues Correia, lavagem então, pra ela, minha amiga, responde aí, por favor. Manda aí pra gente aí, ó. 11 anos de namoro, rapaz. É uma vida, né? Casamento praticamente, né, minha amiga? 11 anos de relacionamento. Manda aí pra nós, rapidinho. Pode ser a lavagem, então, já que você quer aqui a lavagem do Jair da Avacar. Minha amiga Marta Rodrigues Correia. Tá acompanhando a gente. Assim que ela responder, a gente já... Então, já acabou, então vou mandar pra ela, né? Marta Rodrigues Correia. Deixa eu colocar aqui. Lá no... Ou você coloca aí pra mim, Will, por favor. Aqui, Marta Rodrigues Correia. Sorteio. Marta Rodrigues Correia. Aqui o... Uma lavagem, tá, minha amiga? A lavagem do nosso amigo Jair Lavacar. Vou colocar aqui, depois eu mando pro Will. Eu tô anotando aqui, tá? Vamos então aqui, agora, vamos no caso da Esfirra, né? Casa da Esfirra lá no WhatsApp. Pessoal do Zap aí, quem tá fazendo aniversário hoje? Quem tá fazendo aniversário hoje ou nessa semana? Pode ser também. A Casa da Esfirra, pessoal que tá nos acompanhando aí, né? Tá sintonizado e tá fazendo aniversário hoje. Ou vai fazer aniversário nessa semana, neste final de semana. Já manda logo aí, porque a gente tem que finalizar o programa. Que o Diego Luiz já está chegando daqui a pouquinho. Tem um boa tarde, caçula. A Ana tá dizendo aqui, essa semana eu faço. Manda pra gente a data de nascimento, meu amigo. Manda, por favor, rápido, tá? Data de nascimento aí, rapidinho, só pra gente... Ah, a Bela vai fazer domingo. Aniversário. Quantos anos, Bela? Quantos anos você vai fazer? Manda pra gente aqui também. Manda já rapidinho que a gente tem que finalizar o programa. Tá aqui o pessoal sintonizado com a gente. Vai fazer 63 anos. Manda seu nome pra mim, minha amiga. Manda aí que você já levou, beleza? A Casa da Esfirra, tá? Minha amiga Bela, que ganhou só pra gente. Isabel Antônia de Oliveira. Isabel, não da patroa, é Antônia, né? Isabel Antônia de Oliveira, Casa da Esfirra. Tá? Casa da Esfirra aqui, já anotado. E o Forasteiro, a caixinha, o pessoal que tá acompanhando a gente aí. A caixinha de querosene do Forasteiro. Pessoal que tá agora aí mandando mensagem lá no nosso Facebook. Caixinha do Forasteiro, a gente vai dar aqui pra quem? Vamos ver.
quem que vai

0: Vá, querosene. Aqui, Júlio Marques, que é querosene do forasteiro. Então ganhou, meu amigo, Júlio Marques. Júlio Marques aí levou a caixinha querosene do nosso amigo Cicinho lá no Forasteiro. Lembrando, Forasteiro inclusive vai ter aí os jogos da Copa, ele vai transmitir os jogos do Brasil. Sábado tem jogo do Brasil, inclusive, né? Nosso amigo Cicinho tá lá no Forasteiro. Forasteiro Júlio Marques, tá bom? Então tá aí o pessoal aí, parabéns aí a quem ganhou, o pessoal que venceu aí, levou esses presentes pra casa. Lembrando que tem que vir aqui na caçula, tá em horário comercial até às 17 horas. Tá aí documento com foto. Quem puder vir hoje, vem hoje, por favor. Quem puder vir aí hoje, já buscar requisição com a minha amiga Elô, lá na frente. Já pega aí a requisição e vai se divertir, aproveitar este finalzão de semana. Pessoal, 12 horas e 59 minutos. 12h59, nós vamos embora. Quase não sai. Nós vamos embora. Muito obrigado aí pela audiência. A Marta pode vir hoje, minha amiga. Se você quiser vir hoje pegar a sua requisição, pode vir pegar hoje. Ou agora também, se você quiser. Não tem problema nenhum, tá? Pode vir aí, traz documento e vem pegar a requisição. Obrigado aí ao pessoal que está nos acompanhando, pessoal que sintonizou na nossa edição de hoje. Fiquem todos com Deus, um bom final de semana, aproveitem. Segunda-feira, inclusive, nós estaremos aqui. Tem transmissão aí do desfile cívico do aniversário da cidade aqui na Caçula, a partir das 7h30. Eu estarei aqui, a nossa equipe toda, Neto Júnior aí, o Cláudio Júnior, todos nós aí, o Diego, todos estaremos juntos para levar para você o melhor do desfile do aniversário da cidade. Agradecer também ao nosso amigo Will, o William Ramos, que está ali na operação também. O Will que está acompanhando tudo, sempre atento conosco, grande profissional, William Ramos. E a você que está sintonizado com a gente, o nosso muito obrigado. Fiquem com Deus. Bom final de semana. Terça-feira, Fábio Campos estará de volta aqui no seu Ronda Policial. O Fábio Campos também vai aproveitar aí, invernar também, vai pro feriado. E nós estaremos de volta, se Deus quiser, na terça-feira com muito mais. Muito obrigado, pessoal. Tchau para vocês. Até segunda. Vai lá.
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Tá coisa boa demais. Alô, galerinha. Tamo chegando, hein? Ótima tarde aí pra você. Obrigado pelo carinho. Sextou. Sexta-feira abençoada, hein? Sexta-feira maravilhosa. A partir de agora, Daniel Santos, é um prazer estar com você. Tocando as melhores. 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Você pode participar, pode pedir a sua moda. Manda beijo, manda abraço também. Fica bem à vontade, hein? Hoje é dia 12, dia dos namorados, hein? E aí, já comprou um presentão aí pra sua amada? Já comprou um presentão pro seu amado, hein? Então já liga com a gente por aqui também, já pode mandar um beijão especial pra ele, pra ela. Fica bem à vontade com a gente por aqui também a partir de agora. Você pode participar à vontade, que aqui o sistema é bruto! 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A gente chega. Daniel Santos, é um prazer estar com você também até as 18 horas, hein? É sexta-feira top do Brasil. Você pode pedir modão. Aqui o chicote estrala, o sistema é bruto. Vambora! Hoje tá valendo um presentão especial pra você também, viu? Hoje teremos um sorteio, hein? Sorteio de uma cesta maravilhosa também. 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

0: Hoje teremos aí mais uma noite maravilhosa aí de Expo 3, hein? É, hoje é sexta-feira, dia 12 de junho, dia dos namorados. Atração principal lá na 48ª Expo 3, aqui em Três Lagoas, é o cantor Alexandre Pires. A programação oficial feita com todo carinho pra você também, viu? Uma festa de portões abertos lá na pista. É só você tá indo lá e prestigiar uma festa top do Brasil, hein? Alô, Diego Everest, um forte abraço pra você. Valeu, meu irmãozinho. Alô, Fabão, um forte abraço pra vocês aí, ó. Parabéns por esse trabalho maravilhoso, hein? Essa festa linda. Esta festa que tá movimentando a cidade de Três Lagoas. E o Circuito Rancho Primavera também, que rodeio, hein? Que rodeio na noite de ontem. Locução do nosso amigo Almir Cambra também, né? Aê, Almir Cambra, sensacional, hein? Rogério Pátio, parabéns pelos trabalhos também dessa galera que comanda o Rancho Primavera, hein? É o Circuito Rancho Primavera, o sistema é bruto! Henrique Soares, um forte abraço pra você, valeu, meu irmãozinho! Meu Daniel Santos, teve um prazer em reencontrar a noite de ontem aqui nesse grande rodeio. Esse jovem é um excelente profissional, um dos melhores e maiores locutores do Brasil. Tá presente aqui na nossa Expo 3, hein? Eita, coisa boa demais. Um abraço pra você. Valeu, Henrique. Tamo junto, hein, meu irmãozinho. Aqui o sistema é bruto. Você participa, pede bota aqui. Nós ajeita, moda!
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0: Olha só que moda que você pode conferir na noite de hoje, na sexta-feira, lá na Expo 3, ó. Ó, essa é pra matar saudades, hein? É nós da 96, Caçula FM vai estar lá também, ó.

Mas é bom demais, e você pode conferir um pedacinho dessa também, ó. Ainda mais hoje, hein? Dia dos namorados, hein? Eita, galera, apaixonado demais!

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1: Essa é top.
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0: O que o corpo faz?
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2: Tanto

0: Eita, coisa boa demais, tá aí, ó. Toda essa galera já vai chegando.
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0: É nóis.
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0: Coisa boa demais, essa é a nossa 96 Caçula FM. 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Ótima tarde pra vocês aí, obrigado pelo carinho também, né? 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

0: Coisa boa demais, agora 3 horas e 18 minutos. Coisa boa demais, só tem modão, né?
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0: Coisa boa demais, essa é a hora do cowboy, onde você pode participar com a gente por aqui também, pode fazer a sua participação, ó, através também do nosso WhatsApp, hein? Tá bombando, né, mexerico, ó? Coisa boa, né? É isso que é o bom, hein? Dia 12, dia dos namorados. É só você participar com a gente por aqui. Manda aquela moda apaixonada também, ó. Pra esposa, pro maridão, pra aquela paquera também, né? É, manda aí a sua participação também através do nosso WhatsApp aqui, ó. Ariel Santos, é um prazer estar com você. Até, ó, às 18 horas. 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

0: 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Alô, Cidão! Ótima tarde pra você. Sextou, né, Cidão? Cidou, é? Sextou, é? 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Abração carinhosamente pra vocês em clima de rodeio. A gente vai no rápido intervalo comercial. Daqui a pouquinho, Daniel Santos tá de volta.
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0: Caçula, 3h25.

Sabor demais, essa é a hora do cowboy, nesta sexta-feira abençoada, hein? Abração especial pra você que tá chegando com a gente por aqui também a partir de agora. Daniel Santos tá aqui tocando as melhores modas pra você. Em clima de rodeio, você pode participar à vontade, hein? Manda beijo, manda abraço também. 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